0: que não tem só uma nota de crise institucional, ela tem nuances fortíssimas de conflitos interpessoais, ou seja, entre os seus membros, e também, por que não, políticos.
1: Com a escalada da crise no STF, Fachin estaria avaliando tirar do ministro André Mendonça as relatorias do caso Master e do INSS. Nesta quarta-feira, Mendonça mandou soltar vários acusados de envolvimento no escândalo do INSS, que passam agora a usar tornozeleira eletrônica. Entre eles, Samuel Bonfim Júnior, contador da Confederação Nacional dos Agricultores Familiares, a CONAFER, apontado pela PF como operador financeiro do esquema de desvio de benefícios do INSS. José Carlos Oliveira, ex-presidente do INSS e ex-ministro da Previdência no governo de Jair Bolsonaro. E Romeu Carvalho Antunes, filho de Antônio Carlos Camilo Antunes, conhecido como Careca do INSS, que continua preso. Na decisão, Mendonça entendeu que com a investigação em estágio avançado e as novas restrições impostas, as prisões deixaram de ser necessárias. Eles foram presos na Operação Sem Desconto, da Polícia Federal, que investiga um esquema de descontos não autorizados em aposentadorias e pensões do INSS. O caso veio a público em abril do ano passado e atingiu mais de 6 milhões de aposentados e pensionistas. O governo criou um mecanismo de ressarcimento e, segundo a Advocacia Geral da União, 4 milhões e 200 mil beneficiários já foram ressarcidos e 4 bilhões e 200 milhões de reais devolvidos. A decisão de André Mendonça não encerra as investigações e a expectativa do gabinete do ministro é revisar a situação de outros alvos do processo que estava sem andamento desde fevereiro.
0: Essa decisão, ela vem exatamente no meio de uma crise, né? De um conflito entre ele e Alexandre de Moraes, um conflito que eu diria de natureza pessoal e política. Os fundamentos que ele apresenta são realmente legais do ponto de vista processual penal.
2: Sakamoto, quero te fazer duas perguntas relacionadas a essa matéria. Como você avalia esse movimento do Fachin de retirar Alexandre de Moraes da relatoria do inquérito das fake news? E também esse timing do André Mendonça, né, com essa sombra de perder a relatoria de alguns inquéritos, como do INSS, por exemplo, de começar ali soltar investigados.
3: Olha, eu venho defendendo, inclusive aqui nessa bancada, que já tinha passado da hora de encerrar o inquérito das fake news, ou pelo menos não colocar coisas novas naquele balaio. O inquérito das fake news teve uma importância em determinado momento durante o governo Jair Bolsonaro, que atacava as instituições à torto e direito, atacava o STF, então teve um objetivo, inclusive, de proteção da corte, foi fundamental naquele momento, mas aquele tempo passou e estava na hora já de fechar, encerrar, porque por uma razão muito simples, não pode existir inquérito interminável em qualquer lugar do mundo. Tem que ter começo, meio e fim, encerra, vai para o julgamento, acabou. Não dá para ficar colocando balaio, né? Se o Supremo está interessado em uma ferramenta de autoproteção, que aprove junto ao Congresso, que faça alguma coisa nesse sentido e não que jogue dentro de um inquérito. Então, tá correto, vamos ver como só com o ministro Fachin vai fazer o desenrolar disso, mas tá correto, tirou do Alexandre de Moraes, vai tocar e vamos ver como é que ele faz de agora em diante. Agora, com relação ao André Mendonça, foi o seguinte: diante da escalada, Moraes Mendonça, Moraes Mendonça, Moraes Mendonça, os dois dois brigando, Moraes em toda aquela discussão sobre sendo criticado por conta da proximidade com o Master, relação promíscua com o Master, André Mendonça sendo criticado por conta das suas decisões terem impacto e significar interferência eleitoral, aí o que que acontece é que o pessoal falou: olha, então tá, então vamos resolver isso aqui. E uma das alternativas, incluindo, tira o inquérito das fake news do Moraes, tira os inquéritos do INSS e do Master do Mendonça, né? Vamos deixa na mão de outra pessoa. Aí o Mendonça acordou, deu uma acordada, quis mostrar a proatividade, quis mostrar que não está exagerando nos inquéritos. Ah, liberou isso, liberou aquilo, aceitou a delação do Dark Horse.
2: Tudo hoje.
3: Tudo hoje. Então hoje foi um saldão. Hoje o STF trabalhou como nunca.
2: Ô Moura, eu queria trazer essa questão dos vazamentos seletivos, que, né, está sempre intrínseca a esses inquéritos, né? Como é que os eleitores, eles enxergam essa suposta interferência dessas investigações no pleito eleitoral? Isso é visto?
4: Então, a gente fez essa pergunta na pesquisa de hoje e os eleitores da opinião pública brasileira, eles têm um viés legalista. eles não gostam de coisas que furem o processo, que de alguma maneira não sigam um padrão legal. Até porque a relação que as pessoas têm com a justiça é justamente de falta da legalidade. Então, essas coisas de vazamento, de furo, elas, tradicionalmente, a opinião pública, a pesquisa de hoje corrobora isso, elas não têm aceitação. Muito pelo contrário, as pessoas querem que as coisas aconteçam de uma maneira legal, não um vazamento seletivo. Isso é muito ruim, do ponto de vista dos eleitores.
2: E veja a seguir como os casos de investigação envolvendo o Master e o INSS afetam a intenção de voto. E veja também, o presidente do STF marca para a semana que vem a sessão plenária que vai analisar o relatório com as conversas entre Daniel Vorcaro e o ministro Alexandre de Moraes. A gente volta já.

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15: O presidente do Supremo Tribunal Federal marcou para o próximo dia 15 a sessão plenária para analisar o relatório da Polícia Federal que revelou as conversas entre o ex-banqueiro Daniel Vorcaro e o ministro Alexandre de Moraes.
16: Na próxima terça-feira, os ministros da corte vão discutir a validade do documento da Polícia Federal que apontou uma suposta relação entre o ministro Alexandre de Moraes e o ex-banqueiro Daniel Vorcaro. Os ministros vão decidir também sobre o pedido de nulidade da Procuradoria-Geral da República sobre esse relatório e se deve ser aberta ou arquivada uma investigação contra Moraes. A investigação foi pedida pelo relator do caso Master no STF, ministro André Mendonça. Segundo a PGR, Mendonça não poderia ter solicitado a apuração sem um pedido do próprio Ministério Público ou da Polícia Federal. O caso Master e a escalada da crise na Suprema Corte repercutiram hoje entre os presidenciáveis. Numa rede social, o presidente Lula defendeu a quebra completa do sigilo das investigações dos envolvidos no caso, como uma resposta à crise institucional no Poder Judiciário. Também numa rede social, o ex-governador de Goiás, Ronaldo Caiado, candidato pelo PSD, defendeu a quebra de sigilo sigilo das investigações do extinto Banco Master. O candidato do Missão, Renan Santos, falou sobre a crise no judiciário.
9: Na verdade, o STF virou uma loucura. Isso tudo parece um gigantesco bordel. A confusão maluca, um passa por cima do outro.
16: Em Juiz de Fora, o candidato do PL, senador Flávio Bolsonaro, evitou falar do caso Master, mas criticou a decisão desta quarta-feira do ministro Flávio Dino.
17: Eu não sou parte no processo, né? Mas está todo mundo vendo que o ex-ministro do Lula, que é o Flávio Dino, ele não tem processo para julgar, ele tem causa para defender, que é a causa do Lula.
16: Em maio, gravações reveladas pelo site Intercept mostraram que o senador pediu dinheiro para Vorcaro para o financiamento do filme Dark Horse sobre a vida de Jair Bolsonaro. As investigações sobre a cinebiografia do ex-presidente estão divididas em dois inquéritos. Um sobre a relatoria de Flávio Dino, que apura a destinação de emendas parlamentares ao Longa, e outro sobre o comando de Mendonça, que investiga o financiamento do Master ao filme. Nesta terça-feira, Mendonça homologou a delação premiada do operador do mercado financeiro, Antônio Carlos Freixo Júnior, conhecido como Mineiro, que teria afirmado que Vorcaro destinou mais de 62 milhões de reais para um fundo nos Estados Unidos, usado para financiar o filme Dark Horse.
18: A crise do Master, que começou no ano passado, não atinge somente o judiciário. Envolve autoridades de outros poderes da República. O ex-banqueiro Daniel Vorcaro teria criado uma teia de relacionamentos que inclui, além de membros do STF, deputados, lideranças partidárias e senadores.
16: Davi Alcolumbre, presidente do Congresso Nacional, é investigado num possível desvio de recursos públicos com fundo de pensões do Banco do Estado do Amapá para investir no Banco Master. Virou alvo de acusações do candidato do Novo, o ex-governador de Minas Gerais, Romeu Zema.
19: Um Senado acovardado, ou melhor, talvez o presidente do Senado, que também está envolvido até o pescoço nessa questão do Banco Master, e não pauta os pedidos de impeachment.
16: Os ministros do STF, Alexandre de Moraes, Dias Toffoli, André Mendonça, os senadores Jax Wagner, do PT, e Ciro Nogueira, presidente do PP, o ex-prefeito de Salvador, ACM Neto, candidato ao governo da Bahia, e o presidente do União Brasil, Antônio Rueda, também são citados na investigação da Polícia Federal.
20: Estamos a menos de 30 dias de eleições que vão escolher presidente da República, governador de Estado, dois senadores, deputado federal, deputado estadual, ou seja, é algo absolutamente essencial para a democracia brasileira. E praticamente só se discute uma disputa interna no Supremo. Isso é muito disfuncional. O papel do Supremo é julgar. E mais particularmente no âmbito do processo eleitoral, ser uma espécie de árbitro de disputas que existam no processo eleitoral, mas um árbitro que não, obviamente, interfere no resultado das eleições e, de alguma maneira, tem interferido de uma ou outra maneira. Então, me parece que o momento é de, usando uma outra metáfora agora futebolística, botar a bola no chão. Eu acho que a medida tomada pelo ministro Fachin hoje foi uma medida correta, e convocar a sessão plenária.
21: Ô Sakamoto, essa matéria da Luísa Moraes é quase um PowerPoint em imagens de pessoas que estão, de alguma forma, direta ou indiretamente envolvidas com o caso Master. O presidente Lula pediu, inclusive hoje, essa queda do sigilo, para que a gente saiba realmente e evitar também os vazamentos seletivos, para que a opinião pública saiba quem está envolvido. Que você acha desse pedido do presidente Lula e se existe alguma chance disso acontecer?
22: Olha, eu venho inclusive falando aqui, defendendo um vazamento amplo, geral e irrestrito sobre a questão do Banco Master, sobre a questão do INSS, sobre todas essas investigações. Não porque eu acho que isso vai ajudar a investigação, isso não vai ajudar a investigação de maneira alguma. O ideal é não ter vazamento. E aqui, por favor, não estou criticando os colegas jornalistas que foram atrás da informação e conseguiram. Parabéns para vocês. E foi fundamental o trabalho de vocês, o povo ficou sabendo das informações. Contudo, quando é vazado parcialmente, esse vazamento parcial interessa alguém. Quando você diz algo sobre A e não algo sobre B, fica parecendo só que A é corrupto e B não é. Então, o ideal é não ter vazamento, mas tendo vazamento, que se vaze tudo e deixa o eleitor e a eleitora entender e formar sua opinião diante das informações. Agora, a informação que aparece só é, vaza toda a informação a respeito, por exemplo, dos 130 milhões que o ministro Alexandre, que o escritório da esposa do ministro Alexandre de Moraes firmou com o Banco Master. As conversas entre ele e as mensagens que o Vorkaro mandou para ele são péssimas, são promíscuas, merecem serem verificadas, serem investigadas, não tenha dúvida nenhuma. Só que olha que coisa, da mesma forma que ele entrou na casa de 130 milhões junto com o Vorkaro, o senador Flávio Bolsonaro pediu 130 milhões para o Vorkaro, pediu e cobrou, e cobrou, e cobrou, e cobrou, em tese, para o filme sobre o pai dele. Mas a própria Polícia Federal está investigando se o filme foi se o dinheiro foi para o filme ou foi para bancar o irmão dele nos Estados Unidos enquanto estava conspirando contra o Brasil junto com o Trump. Então, você se coloca o seguinte, falei, poxa, pera lá, mas você só tem vazamento de um lado e não do outro. Então, o ideal é vazar tudo e deixa o povo se entender. A ideia do presidente Lula, é claro, tem uma finalidade eleitoral. Ele está falando isso por uma questão eleitoral também. Por quê? Porque está vazando só do outro lado e não do lado de cá. Está vazando de formas que pegam ele, porque são pessoas que são vinculadas a imagens, são antibolsonaristas, como o ministro Alexandre de Moraes, mas do lado do bolsonarismo está sendo protegido.
21: Moura, sobre a pesquisa, essa crise tem potencial de mudar voto ou mobiliza o eleitorado para deixar de votar em Flávio Bolsonaro ou para deixar de votar no presidente Lula?
1: Eu acho que, assim, do ponto de vista pragmático, essa crise tem um potencial de deixar todo mundo igual, como o Sakamoto falou. Então, tem essa percepção de que todos são corruptos ao mesmo tempo. E, obviamente, isso muda, desloca o eixo de decisão do eleitor. Ele passa a não procurar o menos corrupto e vai procurar aquele que pragmaticamente vai resolver o problema deles. Agora, é importante dizer que eu acho que... Eu já acreditava que a eleição do Senado era sobre o STF, sobre impeachment de ministro supremo do STF, do ministro supremo. E eu acho que essa quantidade de novas informações, de novas escândalos, vai fazer com que o voto no Senado seja ainda mais raivoso em relação a esse tema.
21: E a pesquisa Meio Ideia, divulgada hoje, mostrou como os casos de investigação, como o Master e do INSS, que envolvem familiares de políticos, afetam a intenção de voto e revelou como o eleitor pensa sobre o sigilo das apurações às vésperas do pleito.
2: A consolidação do voto atinge o maior patamar do ano na reta final da disputa. Segundo a pesquisa, a maioria dos eleitores já definiu sua escolha, enquanto uma parcela ainda admite mudar de opinião até o dia da votação. Os casos de corrupção aparecem isolados como principal fator de rejeição e estão muito à frente de temas como a falta de propostas, radicalismo, falta de experiência e idade. A pesquisa também apurou o nível de conhecimento e o impacto de apurações que surgiram nas últimas semanas. A maioria dos entrevistados afirmou que já tomou conhecimento das notícias envolvendo o senador Flávio Bolsonaro e o banqueiro Daniel Vorkaro, muito acima dos que não ouviram falar do assunto ou que não sabem. Quando perguntado sobre o efeito do caso na hora de votar, quase metade dos eleitores afirma que a revelação reduz a disposição de votar em Flávio Bolsonaro. Cerca de 32% afirmam que o caso não muda a chance de votar no senador. 9,3% disseram que aumenta a chance de votar no candidato. Do outro lado, o alcance das denúncias que citam Fábio Luiz Lula da Silva, o Lulinha, filho do presidente Lula, também é amplo entre o eleitorado. Quando perguntado se ficaram sabendo das acusações, mais de 80%

0: 9,5% afirmaram que já ouviram falar do assunto, contra 9,5% que não ouviram falar. 10,2% disseram não saber do caso. Sobre os efeitos dessa denúncia na intenção de voto em Lula, os entrevistados dividem opiniões. 39,9% afirmaram que o caso aumenta a chance de votar no presidente. 26,1% disseram que o tema não muda a chance de votar no presidente. Para 24,5% dos entrevistados, diminui a chance de votar em Lula.
1: Apesar do forte apelo eleitoral das acusações, o levantamento mostra que a maioria dos brasileiros defende cautela no vazamento e divulgação das investigações por parte das autoridades e da justiça.
0: Diante de apurações como as ações no caso Master, fraudes no INSS e denúncias de lobby, a maior parte do eleitorado prefere que os dados fiquem resguardados por sigilo durante o período eleitoral. 30,8% acreditam que os dados devem seguir em sigilo até a conclusão dos processos, para não acusar ninguém sem provas. 24% desejam que os dados venham a público antes da eleição.
2: Moura, muita coisa que a matéria falou, a gente já antecipou aqui um pouquinho, sim, né? Quais são os outros destaques que você tem em relação a esse recorte?
3: Não, é importante dizer que, mais uma vez, esses temas são altamente politizados, né? Quando a gente pega as respostas sobre Flávio Bolsonaro, especificamente sobre Lulinha, a gente percebe, quando a gente cruza os dados, que basicamente são concentrados nos campos, né? O campo antibolsonarista ou o campo antipetista. Então, assim, o que está acontecendo é que são poucos os eventos ou os episódios que acabam furando a bolha, ou assim, desconcertando algum argumento pró ou contra aqueles que estão fora das suas bolhas políticas, né? E aí é mais importante essa coisa da corrupção, que foi a primeira pergunta ali. Na verdade, quando a gente um dos maiores elementos de rejeição é a corrupção. Só que mais uma vez está encapsulado nas bolhas. O outro lado sempre enxerga o lado como corrupto e o lado dele não é tão corrupto ou não é corrupto. E acaba que quem realmente vai decidir a eleição, que é justamente o que eu chamo de eleitor pendular, ele justamente nesse momento ele está olhando para os dois lados e fala assim: os dois lados são corruptos e o meu processo de decisão de voto, como eu falei no anteriormente, vai ser por outro tema que não é a corrupção.
2: A corrupção é importante. Quais são os outros temas que também mobilizam o eleitor? Economia era uma coisa...
3: Não, total. Só para fazer um resgate histórico rápido aqui. As eleições presidenciais brasileiras foram definidas basicamente por dois temas: economia e corrupção. Economia, duas do Plano Real, e toda vez que o PT ganhou uma eleição, ele tinha um argumento econômico forte para ganhar a eleição, que é o que está faltando agora nessa eleição. E a gente teve uma vitória da anticorrupção em 89 com o Collor, caçador de Marajás, e em 18 com o Bolsonaro. Agora, essa eleição tem uma particularidade: a gente não tem nenhum argumento econômico do governo nem da oposição, e os dois lados são percebidos como corruptos. Então, essa é uma eleição, esse é o motivo, inclusive, que essa eleição está mais desengajando as pessoas do que engajando.
2: Como é que você vê esse recorte desses números, Sakamoto?
4: É interessante que a gente sempre comentava aqui na bancada com relação à precificação de determinadas pesquisas, de determinadas situações. Os escândalos envolvendo o Fábio Luiz, né, o filho do presidente Lula, como já tem longa data, né, de fake news ou de coisas verdadeiras relacionadas a ele, o povo já foi precificando.
2: Sempre ressurge.
4: Sempre vai ressurgindo, o povo vai precificando. Só que o interessante é fazer essa comparação, porque é o seguinte: o senador Flávio Bolsonaro é alguém que está diretamente envolvido nessa história por conta do dinheiro que ele pediu por voo caro, e o senador é o candidato à presidência da República. É diferente, por exemplo, do próprio presidente Lula, que é o filho dele, né? E aqui, no caso, é o candidato. Então, o pessoal tenta fazer um paralelismo que é um pouco, na verdade, complicado. Que eu não falo o pessoal, falando uma parte do eleitorado, fala assim: ah, não, é a mesma coisa. Falo, não, não é. Porque é o seguinte: o Lula, ele vai ter que ser cobrado, e quando ele é cobrado do entorno dele. Só que o Flávio Bolsonaro está sendo cobrado dele mesmo, né? Então, quando você joga no mesmo balaio, como se tudo fosse absolutamente igual, né, a gente acaba perdendo essa diferença.
2: Veja a seguir: pesquisa Meio Ideia mostra Lula e Flávio Bolsonaro empatados no primeiro e segundo turnos. Vamos mostrar também a cronologia da crise do STF e o estopim com a investigação do Banco Master. A gente volta em instantes.

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13: E a nova pesquisa Meio Ideia, divulgada hoje, também mostra o presidente Lula e o candidato do PL, o senador Flávio Bolsonaro, empatados no primeiro e no segundo turnos.
14: Na intenção estimulada de voto para o primeiro turno, Lula lidera com 38,4%, Flávio Bolsonaro vem logo atrás com 37,3%, Augusto Cury do Avante tem 6,6%. Renan Santos do Missão e o ex-governador de Goiás, Ronaldo Caiado, do PSD, 4%, o ex-governador de Minas Gerais, Romeu Zema, do Novo, e Pablo Marçal, do PRTB, que está inelegível, aparecem com 1,5%. Samara Martins, da Unidade Popular, Rui Costa Pimenta, do PCO, Wilson Graça, do Democrata, Hertz Dias, do PSTU, Clariana Barão, do Democracia Cristã e Edmilson Costa, do PCB, não alcançaram 1%. Não vão votar em ninguém, brancos e nulos somam 2,5%. Não sabem, 2,8%. Na intenção estimulada de voto para o segundo turno, Lula tinha 45% em julho, subiu para 48,5% em agosto e agora está com 46%. Flávio Bolsonaro tinha 40%, foi para 43% e agora parece empatado com o petista, 46%. Perguntado sobre em quem não votariam, 46,4% dos entrevistados indicaram Lula em julho. Aumentou um ponto percentual em agosto e chegou a 46,6%. Flávio Bolsonaro tinha 43,4%, passou para 48% no mês seguinte e alcançou 45,7% neste mês. Lula também foi avaliado na pesquisa. 48,4% desaprovam o presidente. 46,5% aprovam. Quanto ao governo, 34,5% consideram ótimo e bom. Regular, 26%, ruim e péssimo somam 38%. A pesquisa ouviu 1.500 pessoas por telefone entre 4 e 7 de setembro. A margem de erro é de 2,5 percentuais.
13: Maurício, vou te fazer a pergunta que eu faço toda vez que você vem aqui. Ainda existe, como existia nas outras vezes, nas outras pesquisas, chance de o pleito para a presidência da República terminar no primeiro turno?
15: Sim, existe. Existe tanto porque o Lula pode fechar um gap entre o que ele tem de voto estimulado hoje, o nível de aprovação. A gente acabou de ver a aprovação aí na casa dos 46, 47, então ele pode evoluir do lado do Lula. Como também eu acredito, isso é uma coisa que se repete a cada ciclo presidencial, a força do antipetismo de chegada. Eu acho que vai ser muito difícil para as campanhas do Cury, do Zema, do Caiado, do Renan, sustentarem a reta final, os últimos dias, onde as pessoas costumam se deslocar para votar no candidato que tem mais chance de ganhar do PT. Se o Flávio se mantiver nessa posição, eu acredito que ele vai se beneficiar muito por esse antipetismo de chegada. E o terceiro ponto importante é que tem duas coisas que a gente precisa olhar. A primeira, a abstenção, que a gente sabe que é uma abstenção mais de baixa renda, baixa escolaridade, ela prejudica o PT. Esse é o primeiro ponto. E o segundo ponto, como eu falei aqui, essa é uma eleição de baixo engajamento. uma coisa que eu vou ter que monitorar, que é fundamental para a equação de voto válido, é se as pessoas vão deixar de votar ou votar branco e nulo. Lembrando que em 2016, o João Dória ganhou a eleição no primeiro turno em São Paulo, não porque uma arrancada, ele ganhou a eleição porque teve na periferia um alto índice de abstenção e branco e nulo. Então, respondendo a tua pergunta, a gente tem um quadro que eu acredito que o cenário de primeiro turno não é um cenário de cauda, não é um cenário improvável. Agora, é importante dizer que para o PT é fundamental uma vitória no primeiro turno, porque no segundo turno o Lula praticamente não vai ter mercado de voto.
13: Ou seja, todos esses eleitores que votam em Cury, Caiado, Zema, têm uma tendência de transferir para o Flávio Bolsonaro.
15: Ficar, o que eu chamo de antipetismo de chegada, que é uma coisa de antecipar o segundo turno no primeiro.
13: Ah, então fazer isso já no primeiro turno.
15: Isso aconteceu com os eleitores do Alckmin em 18, aconteceu com os eleitores da Marina em 14, quando ela viu que ela não podia derrotar a Dilma, aconteceu com os eleitores do Ciro e da Simone Tebet em 22, e eu acredito que vai ter uma pressão enorme em cima deles.
13: Quais são os seus destaques desses números, Sakamoto?
16: Olha, eu também concordo com, primeiro, que eu concordo com o Maurício com relação à questão do primeiro turno, né, que pode dar para qualquer um dos lados, está hiper aberto, o que faz com que as campanhas, na verdade, fiquem em alta octanagem até o dia 4 de outubro. Agora, eu acho que tem um ponto interessante que a gente estava discutindo, a questão da aprovação do presidente Lula. Né, a aprovação de um presidente está diretamente vinculada à percepção sobre melhora da qualidade de vida do eleitorado. O Lula, ele soltou determinados programas neste ano, né, no final do ano passado, com a ideia de exatamente ter um ganho nessa percepção de melhora da qualidade de vida. O Desenrola 2, depois teve aprovado o final da taxa das blusinhas, o imposto de renda, para quem ganha acima de, abaixo de até 5 mil cascalhos por mês, teve a questão da linha de crédito para compra de veículos para quem é trabalhador de aplicativo, teve um monte de ações que a ideia, grosso modo, numa economia com juros altos, era injetar dinheiro para permitir poder de compra. Isso teve um repique, apareceu nas pesquisas, mas deu uma esgotada. Aquilo que seria o mais capaz de fazer a diferença é a escala 6-1, que o Senado Federal deu uma travada.
13: E a crise que tomou conta do Supremo Tribunal Federal e está abalando a credibilidade da corte começou no início deste ano. O estopim foi a investigação das denúncias de fraudes do Banco Master.
17: Quando o então banqueiro Daniel Vorcaro foi preso pela Polícia Federal em novembro do ano passado, ninguém imaginava que uma crise sem precedentes atingiria meses depois a mais alta cúpula do Poder Judiciário. O dono do Banco Master foi flagrado no Aeroporto Internacional de São Paulo, em Guarulhos, tentando embarcar num avião particular rumo ao exterior. Já em fevereiro deste ano, foram divulgadas as primeiras conversas obtidas pela PF no celular de Vorcaro. Elas revelaram negociações dele com o ministro do STF, Dias Toffoli. Pressionado, o ministro admitiu ser sócio da empresa que vendeu participação num resort no Paraná para um fundo ligado a Vorcaro, mas negou ser amigo do ex-banqueiro. Na época, Toffoli era relator do caso do Banco Master no Supremo. Com as revelações, deixou o inquérito, que foi assumido por sorteio pelo ministro André Mendonça. Na mesma época, vazaram informações da apuração da PF sobre um contrato milionário firmado entre o Master e o escritório de advocacia da esposa do ministro Alexandre de Moraes, Viviane Barsi. Depois, uma segunda contratação foi identificada. No total, os documentos somariam 181 milhões de reais. Questionado sobre a situação durante o programa Roda Viva em junho deste ano, o ministro Gilmar Mendes defendeu que os fatos fossem apurados.
18: Os colegas do senhor de tribunal apareceram com suspeitas.

0: feitas ainda não explicadas. Para muitas pessoas, as explicações não foram suficientes.
1: Que continuem as investigações e que se prossiga nisto.
2: Alexandre de Moraes negou o envolvimento nos contratos da esposa com o Master, mas mensagens do celular de Vorcaro, apreendido pela PF, apontaram que um dos documentos, de mais de 130 milhões de reais, foi revisado no computador do ministro. Além disso, os investigadores encontraram conversas entre Moraes e Vorcaro. Numa delas, dois dias antes de ser preso, o ex-banqueiro pergunta ao ministro se deveria deixar o país, mas todas as respostas foram enviadas no modo de visualização única. As informações constam em um relatório da Polícia Federal tornado público por André Mendonça. O documento traz também citações ao diretor-geral da PF, Andrei Rodrigues, e ao procurador-geral da República, Paulo Gonet. A retirada do sigilo das investigações colocou mais fervura na crise. Gonet recomendou a nulidade do relatório, alegando que Mendonça não tem competência para pedir investigações contra um ministro sem aval do colegiado do STF. O relator, por sua vez, pediu que o presidente da corte, Edson Fachin, levasse o caso a plenário para que todos decidam, em conjunto, se Moraes deve ser formalmente investigado. Acuado com as divulgações, Moraes contra-atacou. Recorreu ao inquérito das fake news, que tramita desde 2019, do qual ele era relator até esta quarta-feira, para pedir a Fachin uma investigação contra Mendonça, que também apareceu nas conversas com Vorcaro. Para Moraes, as suspeitas são de improbidade administrativa, abuso de autoridade e crime de responsabilidade na condução dos inquéritos do Master e das fraudes no INSS. Para acusar, o ministro se baseou num relatório interno e sigiloso da Polícia Federal. André Mendonça, então, dobrou a aposta e ordenou os afastamentos do diretor-geral da PF e do responsável pela área de inteligência da instituição, Leandro Almada. A ordem foi revertida no início desta quarta pelo ministro Flávio Dino, que entrou de vez nas disputas internas do Supremo. As decisões dele e de Mendonça sobre a Polícia Federal foram suspensas no fim da tarde por Fachin.
3: Hoje, aparentemente, o Supremo está dividido em três grupos. De um lado estão Alexandre de Moraes, Dias Toffoli, Gilmar Mendes e Flávio Dino. De outro, André Mendonça, Cássio Nunes Marques e Luiz Fux. Os ministros Cristiano Zanin, Carmen Lúcia e Edson Fachin têm posturas consideradas neutras. Os dois primeiros grupos pressionam o presidente da corte, que optou por levar as decisões para o colegiado.
4: Minha avaliação é de que não há uma saída fácil ou rápida para essa crise. Então, acho que o Fachin fez ao que devia ser feito. De certa maneira, acabar com essa guerra de liminares, com esse faroeste de decisões, e chamar para o plenário, que é a instância máxima de autoridade do Supremo Tribunal Federal, decidir como encaminhar tanto a situação de Moraes, como de Mendonça e de outros ministros e até eventualmente do Procurador-Geral da República, que também foi citado.
5: Nós não temos uma solução clara e certamente não é ideal os próprios colegas de uma corte terem que investigar os seus pares, o ministro Fachin e o resto do colegiado, para que esse julgamento seja crível, esse julgamento seja justo. E eu não consigo imaginar uma solução que não seja o afastamento dos ministros investigados durante a investigação, que vai precisar ser profunda e vai precisar ser rápida, com soluções jurídicas.
2: A crise acontece no momento em que o STF está desfalcado. Com a rejeição do Senado do nome de Jorge Messias para a vaga de Luiz Roberto Barroso, a corte está com 10 membros há quase um ano.
4: Eu antevejo efeitos nefastos dessa crise, até que a gente tenha novamente um tribunal capaz de concretizar uma Constituição tão ambiciosa. Acho que ele sai da crise, mas ele sai diferente, sai enfraquecido e, eventualmente, até reformado com menos poderes.
6: Maurício, trazendo esse tema, né, essa análise que foi feita dessa crise do Supremo para a eleição. Essa pesquisa que a gente está divulgando hoje foi a nona, né? Desde quando isso aparece nas pesquisas do MSTF e quem se beneficia eleitoralmente desse caos?
7: Bom, logo, desde março a gente está mensurando essa coisa do STF e do escândalo do Master. Bom, Vou falar quem não se beneficia, né? Claramente, obviamente, o presidente Lula, como ele está no poder, qualquer associação com o Alexandre de Moraes agora é ruim, e a referência mencionada

0: que é uma estratégia eleitoral. Inclusive, eu acho que ele demorou a fazer essa dissociação pública, porque, obviamente, numa eleição apertada, essa dissociação é fundamental. E nesse momento, Rita, eu vejo que eu acho que a campanha do Flávio, de alguma maneira, se beneficiou com isso. Porque o Flávio, ao longo dessas pesquisas que a gente mensurou, ele era um protagonista do escândalo do Massa, principalmente depois do áudio. A gente mensurou até o efeito aqui, tanto na intenção de voto como na rejeição dele. E eu acho que nesse momento, ele ter uma condição de não ser o protagonista desse caso do Massa do ponto de vista da opinião pública, parece que está todo mundo envolvido, nesse instante, agora é claro que a gente não sabe o que pode vir, né? Mas nesse instante eu acho que favoreceu, inclusive essa arrancada que ele teve na espontânea, ali na estimulada de primeiro turno, até no empate numérico agora no segundo turno, tem a ver com agora as pessoas, ele é corrupto, mas também é todo mundo corrupto. Então acho que nesse aspecto, acho que perdeu o presidente Lula e de alguma maneira a campanha do Flávio saiu ganhando.
1: O Sakamoto, tanto o Conrado Rubner quanto a Heloísa apontaram alguns caminhos, né, para a solução dessa crise. Quais soluções você vê para a gente pacificar esse tema?
2: Olha, acho que passa por uma série de ações e não é apenas uma. Começa, é claro, pelo que o Fachin fez. Acho que a retirada do processo do inquérito das fake news da mão do Alexandre de Moraes era uma coisa que estava pendente, havia muita reclamação. Isso, tentar primeiro é pacificar a corte. Pacificar não é jogar para baixo do tapete, significa parar esse clima de faroeste deflagrado que está Moraes, Mendonça, todo mundo jogando bomba para um lado e para o outro. É parar com isso, ou seja, voltar à institucionalidade, o que não significa jogar a sujeira para baixo do tapete. Segundo, precisa ser investigado todo mundo, como o Conrado falou, todo mundo que é citado, mas eu acho que o CNJ está aí para isso. A gente fica colocando, não, as cortes, o Supremo não aceita ser investigado pelo CNJ, deveria aceitar ser, sim, investigado pelo CNJ. Os membros do Supremo Tribunal Federal deveriam ser investigados pelo Conselho Nacional de Justiça. Terceiro, né, a gente precisa reduzir a instrumentalização da corte por parte dos membros. Quando você fala assim, alguém usar o seu cargo, as suas decisões para favorecer alguém economicamente ou para favorecer a eleição de algum outro candidato, precisa ser cortado. Quarto, a questão de participação em eventos de lobby. Gente, vamos parar de participar em eventos fora do Brasil, em que o único objetivo é fazer lobby com empresa. Então, ou seja, tem um monte de coisas que podem ser tomadas para reduzir isso, reduzir essa situação. A questão é que muita gente que está defendendo que precisa fazer, no fundo, não quer, porque quer acesso privilegiado, quer o Supremo lascando um lado, mas defendendo o seu.
1: Veja a seguir, Canadá e 11 países da Europa vão sancionar produtos de assentamentos israelenses na Cisjordânia. E veja também, novos ataques entre Estados Unidos e Irã provocam um aumento do preço do barril do petróleo para acima dos $100. A gente volta já.

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20: O Canadá e 11 países da Europa vão sancionar produtos de assentamentos israelenses na Cisjordânia. A atuação dos colonos no território palestino está gerando protestos.
21: Manifestantes se concentraram em frente a este prédio em Ljubljana, capital da Eslovênia, com bandeiras e cartazes. Foi um protesto a favor da Palestina no momento da inauguração da Embaixada de Israel no país. O governo esloveno estreita as relações com Tel Aviv em um momento de desgaste israelense com grandes aliados por causa da política na Cisjordânia ocupada. O Canadá e 11 países europeus, entre eles o Reino Unido, França e a Espanha, anunciaram que vão impor restrições ao comércio de produtos de assentamentos israelenses no território palestino. Ainda assinaram uma declaração conjunta condenando a expansão desses assentamentos com demolição de casas palestinas, o aumento da violência dos colonos e defendendo a solução de dois estados. O secretário britânico das Relações Exteriores, Ed Miliband, foi além. Acusou os colonos de terrorismo e de limpeza étnica contra os palestinos, ignorados pelo governo de Benjamin Netanyahu.
22: Of Palestinians in areas of the West Bank, perpetrated by settler terrorists.
21: Em resposta, Israel classificou as medidas como antissemitas e anunciou retaliações contra o Reino Unido, começando pelo fechamento do consulado britânico em Jerusalém Oriental. Para o ministro das Relações Exteriores, Gideon Saar, as sanções são uma interferência nos assuntos do país.
20: O Sakamoto, como é que você vê esse movimento de alguns países da Europa, né, Reino Unido, França, mais o Canadá, contra o que está acontecendo ali na região da Cisjordânia?
2: Tardio e insuficiente, porque já deveria ter acontecido há mais tempo e deveria ter a participação de muito mais países. A gente viu uma tentativa de genocídio acontecer em Gaza e agora as coisas vão se repetindo de uma forma diferente na Cisjordânia. Né? Aí eu falo, essas declarações suas são antissemitas. Não, não são antissemitas. Né? Antissemita, inclusive, tem que se separar muito bem uma crítica à política do governo de Israel e uma crítica ao povo israelense. O povo israelense vai ver, gente, pega o jornal, vai ver na rua, tem protestos contra o governo Netanyahu dia sim, dia também. Sabe, o pessoal chamando de corrupto, chamando de ineficiente, chamando de um governo que foi incapaz de evitar o 7 de outubro, o ataque terrorista do Hamas, apesar de ter um dos maiores sistemas de inteligência do mundo. Um governo que, na verdade, foi à guerra e colocou em risco a existência do Estado de Israel simplesmente para se perpetuar no poder. Eles, na verdade, são contra. Agora, tem que se deixar bem claro, e o mundo precisa sim reagir.
20: O petróleo fechou hoje com forte alta acima dos 100 dólares o barril. Uma reação do mercado à escalada da guerra no Oriente Médio. Estados Unidos e Irã trocaram mais uma rodada de ataques próximo ao Estreito de Hormuz. E Teherã dá sinais de se preparar para um conflito ainda mais prolongado.
3: É a maior ofensiva no Estreito de Hormuz desde o início do conflito. Nesta quarta-feira, a Guarda Revolucionária Islâmica do Irã afirmou que atingiu 20 embarcações que tentaram

0: de controlar a passagem das embarcações por ali, os Estados Unidos precisariam colocar tropas no terreno, porque o Irã pode lançar drones, mísseis balísticos ou mísseis de cruzeiro contra uma ou outra embarcação que passe por ali, e isso fecharia novamente o tráfego. Ou seja, o Irã não precisa alvejar todas as embarcações. Se ele conseguir acertar uma ou duas, já é suficiente para as seguradoras não cobrirem mais os danos e para os capitães cancelarem a tentativa de trafegar por aquela região.
1: A retomada dos enfrentamentos em Hormuz é um dos fatores para a alta do petróleo. O preço do barril tipo Brent escalou para um patamar acima dos 100 dólares pela primeira vez desde julho. Também colaboraram para a alta o recrudescimento do conflito entre o grupo rebelde Houthis e a Arábia Saudita, que tem pressionado uma das últimas vias de escoamento por mar da produção de petróleo e gás do Golfo. O tráfego naval no Mar Vermelho e no Estreito de Bab al-Mandab. Analistas apontam que os últimos bombardeios de Teerã revelam uma postura mais agressiva no conflito. O país persa tem demonstrado disposição para dobrar a aposta na resistência. E esse poderia ser o melhor momento para elevar o nível de tensão antes das eleições legislativas de meio de mandato nos Estados Unidos em novembro, já que uma guerra impopular poderia prejudicar Donald Trump e o Partido Republicano. Hoje, o presidente Trump já admitiu que a guerra terminará imediatamente depois que os norte-americanos forem às urnas e declarou que os iranianos não podem resistir por muito tempo.
0: O Irã joga, sim, contra o tempo, agressivamente pressionando o público interno nos Estados Unidos. Os Estados Unidos têm poder militar para frear esses ataques do Irã, mas não tem aprovação política. O Trump não tem aprovação da população para essa guerra e não tem autorização do Congresso para continuar com a guerra com tropas no terreno.
2: Já que o assunto com você são as eleições, queria falar como é que está o eleitor norte-americano nesse cenário, né? De petróleo subindo, de economia ali instável. Como é que a
3: Bom, em primeiro
2: sociedade
3: lugar,
2: está
3: que
2: vendo isso?
3: o Trump está num índice de popularidade muito baixo e tem muito a ver com essa guerra no Irã, porque lembrando que ele foi eleito duas vezes dizendo que não ia colocar os Estados Unidos em guerra, ia tirar os Estados Unidos de guerra. E o segundo ponto, essa guerra afeta diretamente o bolso do norte-americano. E lembrando, Rita, que nos Estados Unidos muda o preço do petróleo, é uma quase transmissão automática na bomba. Então as pessoas sentem essa variação de preço numa velocidade muito maior do que aqui. Então, assim, as pessoas estão sofrendo com o custo de vida, estão sofrendo com esse conflito. Claramente não tem uma saída, né? Porque se tivesse uma saída, isso já teria sido resolvido. E como mencionou o professor, o Irã sabe que tem um poder de barganha enorme com os Estados Unidos. E, mais uma vez, isso vai, obviamente, vai influenciar negativamente para a Casa Branca na eleição de meio de mandato. Mas eu só queria deixar o alerta aqui para os telespectadores que essa eleição não é só sobre os eleitores. Essa é uma eleição que vai testar as instituições americanas em todas as instâncias, da distribuição de distritos, que eles chamam de gerrymandering, do voto pelo correio, que está sendo praticamente cassado, e da judicialização de diversos pleitos lá.
2: Eu agradeço a presença do presidente do Instituto IDEA e pesquisador da Universidade George Washington, Maurício Moura, e do jornalista Leonardo Sakamoto, doutor em ciência política. Boa noite,
4: Boa
2: sempre um
4: noite.
2: prazer
4: Boa noite.
2: recebê-los. A gente termina essa edição celebrando o aniversário de Maria Rita. A cantora completa 49 anos e é considerada uma das maiores artistas da atualidade. Filha de Elis Regina, já foi reconhecida pelos críticos musicais do New York Times como uma voz delicada e potente. Obrigada pela companhia, uma ótima noite. O Jornal da Cultura volta amanhã.
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6: 22 horas, 1 minuto.
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9: O piano foi seu primeiro instrumento e um galope foi sua primeira composição conhecida, que ele escreveu aos 8 aninhos. Aos 16, depois de assistir a um recital do fabuloso pianista Franz Liszt, Bedřich Smetana decidiu que também seria um virtuoso do piano. Os sons das danças típicas que ouviu na meninice e adolescência sempre estiveram presentes em sua vida como músico. Eram danças de ritmos agitados que levavam os nomes de polcas, uma invenção então recentíssima, e as furiantes.

Quando chegou a Praga em 1843, aos 19 anos, Smetana estudou no Instituto Józef Proksch. Naquele momento, começou a moldar-se o seu credo artístico nacionalista. De um lado, a cidade abrigava criadores como o dramaturgo Józef Kajetan Thiel, a escritora Bozena Nemekova e o pintor Josef Mannes, entre outros, empenhados na construção de uma arte nacional. De outro, seu professor mostrou-lhe a música de Liszt e Wagner, a chamada música do futuro.

A onda revolucionária que varreu toda a Europa em 1848, a partir da derrubada do rei Carlos X na França, repercutiu bastante em Praga nos anos seguintes. O compositor formou na linha de frente dos que batalhavam pelas liberdades políticas e pela independência do seu país. Seu Cântico à Liberdade transformou-se no hino do movimento, que acabou derrotado. A repressão austríaca aos opositores do regime levou Smetana ao exílio na Suécia em 1856. Sua missão como compositor era a de contribuir para o combate pela liberdade nacional, evocando em suas óperas e obras sinfônicas o passado glorioso da Boêmia, para insuflar no público confiança no futuro da pátria.

Por tudo isso, é natural que Smetana tenha feito pela polca o que Chopin fez pelas mazurcas. Em 26 polcas, deu-lhes carta de nobreza. Pouquíssimo conhecida e ainda menos tocada, sua larga produção para piano solo mereceria melhor sorte. Afinal, é a criação de um virtuoso na linha direta de Schumann, Chopin e Liszt. Os dois cadernos de danças tchecas datam de seus 5 anos finais de vida, entre 1879 e 1884, portanto, já com Smetana surdo. Logo depois ele orquestrou-as, como Brahms fizera com suas danças húngaras e Dvorak com suas danças eslavas. O recém-lançado álbum da jovem pianista coreana Bogang Hwang abre com a sonata para piano em sol menor e inclui suas últimas grandes obras para o instrumento, compostas quando ele já estava surdo, 2 volumes de danças tchecas, polcas compostas no final da década de 1870. Começamos com a primeira coletânea de danças tchecas, 4 polcas que merecem ser qualificadas como suas danças mais brilhantes. A primeira soa bem próxima de Chopin. A segunda começa melancólica, mas logo torna-se heróica. A terceira pode ser chamada de capricho boêmio. E a quarta é a apoteose deste grupo de danças. Ouça.

0: Ouvimos a primeira coletânea de danças tchecas de Bedřich Smetana com a pianista coreana Bogang Hwang. Vamos a um rápido intervalo e voltamos já já com o que há de novo.
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16: De volta ao Que Há de Novo, estamos conhecendo hoje parcialmente o recém-lançado álbum da pianista coreana Bogang Hwang, dedicado às peças para piano do compositor tcheco Bedřich Smetana. Reservei este espaço para ouvirmos uma obra raramente tocada, sua única sonata para piano em sol menor. Foi composta em 1846, quando ele tinha 22 anos, e logo depois de ele ter assistido Berlioz reger sua Sinfonia Fantástica em Praga. Imagina o impacto que ele deve ter sofrido. Este impacto deu-lhe gás para construir sua sonata a partir de uma ideia fixa, como Berlioz faz na Sinfonia Fantástica, um motivo matriz que se espraia por todos os movimentos. Os movimentos são sostenuto allegro, adagio, scherzo vivace e finale molto vivace.

Ouvimos a encorpada sonata para piano em sol menor de Bedrich Smetana com a pianista coreana Bogang Hwang. Está no seu recém-lançado álbum do selo Naxos e já disponível no streaming. No próximo programa, vamos fazer uma viagem musical que põe no mesmo caldeirão improviso e qualidade, num ambiente de música de câmara com pitadas de refinado swing. Esta é a proposta do criativo violinista polonês Adam Baldic. Não perca!

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5: 22 horas 58 minutos.
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7: Montagem Carlos Lima, seleção musical de Inês Medalha, apresentação Madeleine Alves. Iniciamos ouvindo Dr. Lonnie Smith,

0: Ouvimos com Jack McDuff, órgão, Kenny Burrell, guitarra, Joe Dukes, bateria e Leo Wright, saxofone, de Count Basie, One O'Clock Jump, gravação de 1962. Antes, Dr. Lonnie Smith, órgão, Jonathan Kreisberg, guitarra e Jonathan Blake, bateria, de Freddie Hubbard, Unjumped String. Gravação de 2017.
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0: Seguimos com Carmen Landi.

0: Na voz de Kurt Elling, de sua autoria e Lawrence Hobgood, Never Say Goodbye. Antes, Carmen Landi, voz de Tom Jobim, Triste.
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0: Na sequência, George Benson, a guitarra.

0: com Mickey Tucker ao piano, George Duvivier contrabaixo, Al Harewood bateria e George Benson à guitarra, de Miles Davis, All Blues, uma gravação de 1973.
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0: Seguimos com Dave Lambert, John Hendrix e Annie Ross.

0: Ouvimos com John Scofield a guitarra, Larry Goldings, órgão e piano, Dennis Irving, contrabaixo, Ed Harris, saxofone tenor, Bill Stewart, bateria e Don Alias, percussão, de John Scofield, I'll Take Less. Com Mike Stern na guitarra, Richard Bona, contrabaixo e voz, Gene Baird, teclados, Vini Colaiuta, bateria, e Arthur Tungboyasian, percussão, de Mike Stern, The River, Tongo. Um rápido intervalo, voltaremos em instantes.
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20: Meia-noite e um.
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0: com Miles Davis ao trompete, Victor Feldman piano, Ron Carter contrabaixo e Frank Butler bateria, de Spencer Williams, Basin Street Blues, uma gravação de 1963. Antes, Herbie Mann à flauta, Jack Nimitz clarone, Herbie Green trombone, Joe Puma guitarra, Oscar Pettiford contrabaixo e Charlie Smith bateria, de Harold Arlen e Ted Keller, When the Sun Comes Out, gravação de 1957.
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0: Na sequência, Marcus Miller, contrabaixo, teclados, percussão e voz.

0: Na voz de Cassandra Wilson, de Robbie Robertson, ouvimos The Wait, com Marcus Miller, contrabaixo, teclados, percussão e voz, Alex Hahn, saxofone, Lee Hogans, trompete, Brett Williams, piano e Adam Agati, guitarra, de Marcus Miller, Extraordinary.
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0: Pat Martino, a guitarra.

0: com Bucky Pizzarelli, Ed Laub e Walt Bibinger, guitarras, de Will Hudson, Eddie DeLange e Irvin Mills, Moon Glow, gravação de 2014. Antes, Pat Martino, a guitarra, Gil Goldstein, piano elétrico, de Duke Ellington, Manny Curtis e Irvin Mills, In a Sentimental Mood, uma gravação de 2012.
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0: Patricia Barber.

0: Com Nina Simone, voz e piano, ouvimos de Lewis Allen, Strange Fruit. Com Patricia Barber, voz e piano, e Michael Arnopol, contrabaixo, de Joe Bishop e Gordon Jenkins, Blue Prelude.
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0: Seguimos com George Duke, piano elétrico e sintetizadores.

0: Com Brecker Brothers, ouvimos de Randy Brecker, Michael Brecker, Mary Kessler e Robbie Kilgore. Big Idea. Antes, George Duke, piano elétrico e sintetizadores, Byron Miller, contrabaixo, Ray the Whipper Fuller, guitarra, Paul Jackson, também guitarra, e Leon Gouchancler, bateria, de George Duke, It's On. Este programa teve montagem de Carlos Lima, seleção musical de Inês Medalha, apresentação, Madeleine Alves.
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1: 1h02.
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1: Olá, bom dia. Começa agora o Toque de Cordas pela Cultura FM com Lou Harrison, suíte para violoncelo e harpa. Seymour Bereb, violoncelo, Lucille Lawrence, harpa.

de Lou Harrison, suíte para violoncelo e harpa, com Seymour Barab violoncelo e Lucio Lawrence harpa. Agora de Giacomo Susani, The Blue Madeleine, David Russell violão.

De Giacomo Suzani ouvimos The Blue Madeleine com David Russell ao violão. E seguimos com Luiz Carlos Barbieri, a Santa Ceia segundo Ataíde, com Flávio Apro violão.

Ouvimos de Luiz Carlos Barbieri a Santa Ceia segundo Ataíde com Flávio Apro ao violão. Seguimos agora com o polonês Alexander Tanzmann, um dos compositores da escola neoclássica. Após ganhar um concurso de composição em Varsóvia em 1919, Tanzmann foi encorajado a seguir carreira em Paris, onde conviveu com Millau, Stravinsky e André Caplet. Dele, vamos ouvir a suíte em modo polonês com Frédéric Zigant ao violão.

Alexander Tasman, Switching Modo Polonês, ao violão Frederick Zigant. E o toque de cordas prossegue com Philip Glass, estudo número 2, Julia Rovinsky, harpa.

Com Julia Rovinsky, a harpa, ouvimos Estudo número 2 de Philip Glass. Na sequência, Chick Corea, com arranjo de Flávio Cucchi. Canções infantis número 1 a número 3, com Flávio Cucchi, violão.

Chick Corea, ouvimos canções infantis número 1 a número 3 com Flávio Cucchi, violão. E para encerrar, Edmundo Vasquez, suíte popular, movimentos entrada, chacareira, zamba, tonada, conjunto de violões italiano e regência de Paulo Manzo.

0: De Edmundo Vasques, ouvimos Suíte Popular, com conjunto de violões italiano e regência de Paulo Manzo. Toque de Cordas tem seleção musical e produção de Bruno Lombisani, estágio em produção Nádia Sob e trabalhos técnicos de Marcelo Nascimento. Muito bom dia a todos vocês e até o nosso próximo programa.
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0: 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Uma hora e 59 minutos.
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0: 6 horas.
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Sejam bem-vindos, ouvintes. A edição de hoje reúne obras de Ludwig van Beethoven para piano e instrumentos de sopro. Vamos iniciar com a sonata para flauta e piano em si bemol maior, movimentos allegro moderato, polonese, largo e allegretto molto con variazione. Interpretação de Jean-Pierre Rampal à flauta e Robert Veyron Lacroix ao piano.

Esta foi a Sonata para flauta e piano em Si bemol maior de Beethoven, com Jean-Pierre Rampal à flauta e Robert Veyron Lacroix ao piano. Agora iremos ao intervalo. Nós já voltaremos.

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Voltamos com nossa programação dedicada ao piano. Na sequência, o Quinteto para Piano e Sopros em Mi Bemol Maior, Opus 16 de Beethoven. Ouviremos os três movimentos: Grave, Allegro ma non troppo, Andante cantabile e Rondò, Allegro ma non troppo. Ao piano, Murray Pereira com os membros da Orquestra de Câmara Inglesa.

Com Murray Pereira e membros da Orquestra de Câmara Inglesa, este foi o Quinteto para Piano e Sopros em Mi Bemol Maior, Opus 16 de Beethoven, colocando um ponto final na edição de hoje. Este programa teve seleção musical de Sofia Razel, trabalhos técnicos de Amaury Santos e Ronaldo Mendes, gravação e montagem de Carlos Lima.

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1: Olá, muito bom dia a todos vocês que começam comigo essa manhã aqui na Rádio Cultura FM. Eu e a sua audiência é indispensável às 7 horas e 25 minutos dessa quinta-feira, 10 de setembro de 2026. O dia começa com um tempo instável, céu nublado, 18 graus aqui na capital, na Água Branca. Rodízio já valendo para placas finais 7 e 8 e o nosso WhatsApp já está aberto para suas mensagens. 973-7372-29. 973

7229. 7 horas e 26 minutos. Hoje, lembramos os 85 anos do maestro e clavista Christopher Hogwood, um dos precursores da escola de interpretação historicamente orientada, criada na segunda metade do século XX. Acompanhe suas interpretações durante toda a programação de hoje da Cultura FM. E vamos começar o Desperte com os Clássicos, com ele, à frente da Academia de Música Antiga de Cambridge, na abertura da ópera La Cascina, de Johann Christian Bach.

Lembrando os 85 anos do maestro e clavista Christopher Hogwood, abrimos o Desperte com os Clássicos de hoje com ele regendo a Academia de Música Antiga. Ouvimos da ópera La Cascina, abertura, Movimentos Allegro, Andante Allegro, composição de Johann Christian Bach. São 7h32, seguimos com ele, Wolfgang Amadeus Mozart, em transcrição de Paul Galbraith, para violão de 8 cordas. Vamos ouvir a sonata número 2 para piano em Fá maior, 580, segundo o movimento Adagio, com o próprio Paul Galbraith, violão de 8 cordas.

Ouvimos de Wolfgang Amadeus Mozart, Sonata número 2 para piano em Fá maior, TR 280-189E, segundo movimento Adagio, em transcrição em Lá maior para violão com Paul Galbraith, violão de 8 cordas. 7:42, Richard Wagner, da ópera Os Mestres Cantores de Nuremberg, prelúdio ao ato 1, com Filarmônica de Viena e regência de Kauban.

0: Ouvimos de Richard Wagner, da ópera Os Mestres Cantores de Nuremberg, o prelúdio ao ato 1 com a Orquestra Filarmônica de Viena e regência de Kauban. E terminando assim o Desperte com os Clássicos de hoje, com seleção musical de Ralf Schwarz, trabalhos técnicos a Mauri Santos, apresentação comigo, Fernando Uzeda. São 7h53, eu conto com vocês depois do intervalo no Música e Notícias. Até já.
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2: Olá, meus amigos, muito bom dia a cada um de vocês, começando mais uma manhã aqui na Rádio Cultura FM, no site culturafm.com.br e também pelo nosso aplicativo Cultura Play, com a sua audiência indispensável. Seja qual for a plataforma, o importante é você que escolheu começar o dia conosco aqui na Rádio Cultura, inclusive através do WhatsApp 973-737-229, 973-737-229. 8 em ponto, quinta-feira, 10 de setembro de 2026. Começa o Música e Notícias com o tempo instável, céu nublado, 20 graus. Seleção musical Adriana Braga, redação Sandra Vasconcelos, trabalhos técnicos Amaury Santos. Apresentação comigo, Fernando Zeda, até as 10 da manhã, com o melhor da música, que é a mais livre das artes, e as principais notícias

Muda tudo começar o dia assim, não é? Allegro vivace, o terceiro movimento da Sinfonia número 34 em Dó maior, que é 338 de Wolfgang Amadeus Mozart, que nós ouvimos com a Academia de Música Antiga. A regência foi de Jaap Schroeder. E vamos então à previsão do tempo. A quinta-feira, hoje é dia 10 de setembro, começou com o céu encoberto, chuviscos intermitentes. A média agora na cidade é de 18 graus e a máxima prevista para hoje é de 25. As chuvas mais significativas estão previstas entre a tarde e a noite, inclusive com potencial para alagamentos. Áreas de baixa pressão e o deslocamento de uma nova frente fria mantêm o tempo instável nos próximos dias. Na sexta-feira, terá chuva fraca na madrugada. No decorrer da manhã, muitas nuvens e aberturas de sol, que vão garantir a elevação da temperatura. Atenção com os ventos que podem chegar a 70 km por hora. Durante a tarde, há potencial para chuvas em forma de pancadas isoladas e de curta duração. Mínima de 18, máxima de 27 amanhã. Agora estamos com tempo instável, céu nublado, um solzinho querendo aparecer entre muitas nuvens e 20 graus aqui na capital, na Água Branca. 8 horas, 10 minutos, música, notícias e você pela Rádio Cultura FM de São Paulo. Johann Sebastian Bach, prelúdio e fuga número 6 em Ré menor, BWV 851, de O Cravo Bem Temperado, volume 1, que nós vamos ouvir com João Carlos Martins ao piano.

Ouvimos uma composição de Johann Sebastian Bach com João Carlos Martins ao piano, Prelúdio e Fuga número 6 em Ré menor, BWV 851, de O Clavo Bem Temperado, volume 1. A Polícia Federal cumpre nesta manhã 49 mandados de busca e apreensão como parte de operação relacionada ao custeio de Dark Horse, cinebiografia ainda não lançada sobre a história do ex-presidente Jair Bolsonaro. Junto com a Controladoria Geral da União, a Polícia Federal investiga a suposta captação de recursos públicos por meio de emendas parlamentares e outras fontes que teriam sido direcionados à produtora do filme, a Go Up Entertainment, por meio de entidades. Entre os alvos estão Kalina Gama, produtora do filme, e o deputado federal Mário Frias. Duas empresas de propriedade de Kalina também têm buscas de agentes da PF. O inquérito, antes sob responsabilidade do Estado de São Paulo, foi avocado para o Supremo Tribunal Federal e está sob relatoria do ministro Flávio Dino. São 8h15, música e notícias pela Rádio Cultura FM. Agora de Marco Pereira, Flor das Águas, com ele ao violão e Toninho Ferragutti, acordeon.

Que dupla, hein? Marco Pereira, violão, Toninho Ferragutti, acordeão, composição de Marco Pereira. Ouvimos Flor das Águas, 8 horas e 19 minutos. Vamos a um rápido intervalo, eu já volto.

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4: Oito horas 22 minutos, quinta-feira, 10 de setembro de 2026, música e notícias pela Rádio Cultura FM. De Carl Philipp Emanuel Bach, Allegretto, primeiro movimento do concerto para flauta em si bemol maior, WQ 167. O Réal Nicolet Flauta, Orquestra de Câmara dos Países Baixos e regência de David Zinman.

Ouvimos de Carl Philipp Emanuel Bach o Alegreto do Concerto para a Flauta em Si Bemol Maior, WK 167. O Rally Nicolet, Flauta, Orquestra de Câmara dos Países Baixos e regência de David Zinman. O presidente Lula vai sancionar ainda esta manhã a medida provisória que encerra a cobrança de impostos para compras internacionais de até 50 dólares, popularmente conhecida como taxa das blusinhas. A cerimônia está marcada para as 11 da manhã no Palácio do Planalto. O fim da taxa de 20% atinge compras efetuadas por pessoas que estão no Brasil em plataformas digitais estrangeiras como Shopee, Shine e AliExpress. O texto aprovado na semana passada no Congresso Nacional, durante os esforços das casas antes das eleições,

depende da sanção para não perder a validade legal. A votação avançou entre os parlamentares após um acordo do governo federal com os presidentes da Câmara, dos deputados e do Senado. 8h31, Música e Notícias, Cultura FM de São Paulo. Agora vamos ouvir de Franz Schubert, trio número 1 para piano e cordas em si bemol maior, Deutsch 898, opus 99. Terceiro movimento esquerdo, Allegro, com Lev Oborin, piano, Davi Oistrakh, violino, Sviatoslav Khrushevitsky, violoncelo.

De Franz Schubert, trio número 1 para piano e cordas em si bemol maior, Deutsch 898, opus 99, que nós ouvimos com Lev Oborin, piano, Davi Oistrakh, violino, Sviatoslav Knushevitsky, violoncelo. 8h39, vamos ao rápido intervalo, já voltamos.

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5: 8h42, seguimos com Arcangelo Corelli, concerto da Chiesa, número 4 em Ré maior. Terceiro movimento, Allegro, com Ensemble 415.

De Arcangelo Corelli, ouvimos o Allegro, que é o terceiro movimento do concerto da Chiesa número 4 em Ré maior, com o ensemble 415. A Secretaria de Saúde de São Paulo confirmou ontem mais 2 casos de sarampo com registro em crianças de até 2 anos de idade na capital paulista. O estado soma até o momento 30 casos da doença neste ano de 2026, sendo 27 notificações na capital, 2 em São Bernardo do Campo e 1 em Guarulhos. Segundo o mais recente balanço da Secretaria, 22 pacientes não tinham a vacina ou estavam com esquema de imunização incompleto. A vacinação contra o sarampo continua disponível nas unidades básicas de saúde da capital após o encerramento da campanha temporária de reforço no dia 1º de setembro. Portanto, você pode se vacinar. São 8h47, música e notícias pela Rádio Cultura FM, agora com uma composição de Edward Elgar, Canção da Noite, Opus 15, número 1, em arranjo para a orquestra, com Bournemouth Sinfonieta e regência de Norman Delmar.

Ouvimos de Edward Elgar, Canção da Noite, Opus 15, número 1, em arranjo para a orquestra, com a Bornmal Sinfonieta, regida por Norman Delmar. 8h52, Jean Sibelius, Suíte Campestre para Cordas, Opus 98B, Filarmônica Real de Liverpool, com regência de Charles Groves.

Ouvimos de Jean Sibelius, Suíte Campestre para Cordas, Opus 98B. A Filarmônica Real de Liverpool foi regida por Charles Groves. São 8h59, mais um intervalo. Até já.

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2: Nove horas, dois minutos, quarta-feira, 10 de setembro de 2026. E hoje, 10 de setembro, a Cultura FM lembra os 85 anos de nascimento do maestro, cravista e musicólogo britânico Christopher Hogwood. Considerado um dos nomes de destaque da interpretação historicamente informada, Hogwood foi um dos responsáveis pelo renascimento da música antiga na segunda metade do século XX. Nascido em Nottingham, na Inglaterra, em 1941, Hogwood teve aulas de regência com Raymond Lepard e do seu instrumento, o cravo, com Rafael Pugliana e Gustav Leonhardt. Com seu colega de Cambridge, David Munro, fundou em 1967 o Early Music Consort e, alguns anos depois, em 1973, Hogwood criou a Academia de Música Antiga, grupo especializado em música barroca e clássica com instrumentos de época. Seu repertório vai de Purcell a Stravinsky e inclui as gravações das integrais das sinfonias de Mozart e Beethoven. Christopher Hogwood faleceu em Cambridge em 24 de setembro de 2014, aos 73 anos. Para celebrar os 85 anos de nascimento do maestro britânico, vamos ouvir o quarto movimento, Allegro, do Concerto Grosso número 2 em Sol Menor, de Francesco Geminiani, com Hogwood ao cravo e regendo a Academia de Música Antiga.

De Francisco Geminiani ouvimos o quarto movimento alegro do Concerto Grosso número 2 em Sol Menor. Jaap Schroeder e Catherine McIntosh, violinos, Trevor Jones, viola, Anthony Prith, violoncelo e Academia de Música Antiga com regência e ao clavo, Christopher Hogwood. Hoje, 10 de setembro, a Cultura FM está celebrando os 85 anos de nascimento do maestro, clavista e musicólogo britânico Christopher Hogwood. Você volta a ouvir suas interpretações durante o dia nos programas Estação Cultura, Concerto do Meio-Dia e Tarde Cultura. 9h08, música e notícias. Seguimos com Jules Massenet, Suíte Orquestral número 4, Cenas Pitorescas, terceiro movimento Angelus, com Orquestra Sinfônica da Nova Zelândia e regência de Janive Ossons.

Ouvimos de Jules Massenet, Suíte Orquestral número 4, Cenas Pitorescas, terceiro movimento Ângelus, com a Orquestra Sinfônica da Nova Zelândia. A regência foi de Janive Alphonse. Em meio à crise, no Supremo Tribunal Federal, o ministro Alexandre de Moraes cancelou o pronunciamento que faria nesta manhã à imprensa. O detalhamento sobre os assuntos que seriam tratados não chegou a ser divulgado. Interlocutores do Supremo afirmavam, no entanto, que a expectativa era de que Moraes defenderia a condução do inquérito das fake news assumida na tarde de ontem pelo presidente da corte, Edson Fachin. Ao tomar a decisão, Fachin afirmou que a presidência do STF tem o dever de, abre aspas, zelar pela preservação da integridade da corte e disse também, fecha aspas, que o tribunal enfrenta uma situação de conflitos e sobreposições processuais. O conteúdo deve ser discutido em plenário na próxima terça-feira, dia 15, por solicitação de Edson Fachin. 9h14, música, notícias e você pela Rádio Cultura FM com Edvard Grieg. Suite Holberg, Opus 40, quinto movimento Rigaudon, com Sinfônica Nacional Estoniana, em regência de Paavo Järvi.

De Edvard Grieg ouvimos o Rigodon, que é o quinto movimento da suíte Holberg Opus 40, com a Orquestra Sinfônica Nacional Estoniana e regência de Paavo Järvi. São 9h19, vamos ao rápido intervalo e já voltamos.

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9h22, quinta-feira, 10 de setembro de 2026. Você acompanha a música e notícias aqui pela Rádio Cultura FM de São Paulo, pelo site culturafm.com.br ou pelo nosso aplicativo Cultura P. Não importa a plataforma, o importante é você que escolheu começar o dia conosco aqui na Rádio Cultura. Vamos ouvir de Michael Haydn, concerto para trompete em Dó maior. Segundo o movimento Allegro Molto, com Guy Trovon, trompete e orquestra de câmara de Praga.

Ouvimos de Edvard Grieg, aliás, de Edvard Grieg, Suite Robert, Opus 40, Quinto Movimento Rigodon, com Sinfônica Nacional Estoniana, regida por Pavel Järvi. O presidente dos Estados Unidos, Donald Trump, afirmou que tem expectativa de que a guerra com o Irã termine após as eleições de novembro naquele país, nos Estados Unidos. Trump mencionou a possibilidade de atacar uma instalação do programa nuclear iraniano após o registro de uma onda de ataques a embarcações na região. O Irã assumiu a autoria de ataques a 10 navios ontem, em resposta à ação dos Estados Unidos, que afundou 5 petroleiros iranianos no mesmo dia. A Arábia Saudita emitiu 4 alertas de emergência em 24 horas na cidade de Khamis Mushait, no sudoeste do território, devido a confrontos com o grupo extremista Houthis. 9 horas e 27 minutos, música e notícias. Johann Friedrich Fasch, Suite Orquestral em Fá Maior. Quinto Movimento Bourré, Capella Savaria, Regência Paul Nemeth.

Ouvimos de Arthur Sullivan, abertura da ópera Os Piratas de Penzance, com ProArte Orquestra e regência de Malcolm Sargent. São 9h35, Música e Notícias, Handel, arranjo Anthony Camden, da área e rondó, segundo movimento rondó em sol maior, em arranjo para oboé e orquestra, com o próprio arranjador Anthony Camden, oboé, Sinfonia da Cidade de Londres e regência de Nicholas Ward.

De Georg Friedrich Händel ouvimos, na área e rondó, o segundo movimento rondó em sol maior, em arranjo para oboé e orquestra de Anthony Camden, com ele ao oboé e sinfonia da cidade de Londres. A regência foi de Nicholas Ward. São 9h39, vamos a um rápido intervalo e voltamos com outro Georg, o Philip Tellman. Até já!

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3: h 42, já estamos de volta e, conforme eu anunciei, vamos ouvir de Georg Philipp Telemann a abertura da suíte de abertura burlesca de Quixote para dois violinos, viola e baixo contínuo em sol maior, com Stefan May e Ulrich Ammer, violinos, Ulrich Kiffer, viola e Academia de Música Antiga de Berlim.

Ouvimos de Georg Philipp Telemann, abertura da suíte de abertura burlesca de Quixote para dois violinos, viola e baixo continente em sol maior, com Stephan May e Ulrich Hammer, violinos, Ulrich Kiefer, viola e Academia de Música Antiga de Berlim. Beneficiários do Gás do Povo, programa que disponibiliza a recarga gratuita de um botijão de 13 quilos, podem resgatar os vouchers de setembro nesta quinta-feira. A iniciativa não é liberada por regra todos os meses e a frequência depende da quantidade de pessoas que formam a família cadastrada com base no cadastro único. Podem participar famílias com renda mensal de até meio salário mínimo por integrante. A consulta pode ser feita pelo site caixa.gov.br. No endereço, basta informar o CPF do familiar responsável pelo cadastro. A Caixa previa a disponibilização dos vales no dia 10 de cada mês. Após esse mês, o calendário inclui novas liberações em 10 de outubro, 10 de novembro e 10 de dezembro. 9h49, música e notícias, e você pela Rádio Cultura FM com Beethoven. Serenata para trio de cordas em Ré maior, opus 8, quarto movimento, Allegretto alla Polacca. Anne-Sophie Mutha, violino, Bruno Giuliana, viola, Mstislav Rostropovich, violoncelo.

De Beethoven ouvimos Allegretto alla Polacca da Serenata para Trio de Cordas em Ré Maior, Opus 8, com Anne-Sophie Mutta, violino, Bruno Giurana, viola e Mstislav Rostropovich ao violoncelo. 800 agentes participam nesta manhã de uma operação focada em desmontar um esquema de furtos e roubos de celulares na cidade de São Paulo. O Ministério Público paulista cumpre 44 mandados de busca e apreensão e 7 de prisão temporária nos estados de São Paulo e Goiás. O esquema funcionava com 4 grupos divididos entre execução do roubo, invasão de contas bancárias e alteração do registro dos aparelhos. Segundo as investigações, parte das empresas envolvidas no esquema funciona irregularmente no centro da capital paulista. 9h53, para encerrar, de Viktor Poltoratsky, Souvenir. Vladimir Spivakov ao violino e Regendo Moscou Virtuose.

De Viktor Pontorazzi, ouvimos Souvenir com Vladimir Spivakov, violino e regendo Moscou Virtuose. E por hoje é só. Música e notícias tem seleção musical de Adriana Braga, redação Sandra Vasconcelos, trabalhos técnicos Amaury Santos e apresentação comigo, Fernando Zeda. Eu volto amanhã às 7 em ponto com Desperte com os Clássicos. Depois do intervalo, Teca Lima e Estação Cultura. Muito obrigado por mais essa manhã com a sua audiência indispensável e até amanhã.

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1: Olá, amigos. Uma ouvinte enviou esta mensagem. Maestro, comecei a aprender a tocar piano e estou estudando o minueto em sol maior do pequeno livro de Ana Madalena Bach. Na minha antiga partitura consta o nome de Johann Sebastian Bach como autor. Contudo, li um dia desses que o verdadeiro autor é um tal de Christian Petzold. Fiquei chocada. Bach plagiou outro compositor? Roubou música alheia? Cara ouvinte, não. Não houve plágio ou má-fé por parte de Johann Sebastian Bach. Trata-se de um equívoco histórico de catalogação que só foi devidamente esclarecido pelos pesquisadores na década de 1970. O pequeno livro de Ana Madalena Bach não era uma publicação comercial com direitos autorais, mas sim um caderno doméstico de anotações. Era um caderno onde se ia anotando as músicas que sua esposa gostava de tocar, sozinha ou com a família, funcionando assim como uma coletânea pessoal. Como esse manuscrito pertencia à família Bach e não trazia a assinatura explícita do verdadeiro autor do minueto, os historiadores do século XIX presumiram, erroneamente, que a obra fosse do próprio Johann Sebastian. A responsabilidade pelo erro foi da pesquisa histórica posterior, e não de Bach, que apenas incentivava o estudo musical em seu lar. É isso aí. Espero ter respondido. Um grande abraço e até o próximo programa.
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1: São 10 horas em São Paulo. Olá, um ótimo dia para você que sintoniza a Cultura FM nesta quinta-feira de céu encoberto na capital. Nesse momento, na Água Branca, estamos com 20 graus de temperatura. Hoje é 10 de setembro de 2026, o Estação Cultura está no ar. Sejam todos muito bem-vindos. Vamos juntos até o meio-dia com informações em arte e cultura, sugestões na Agenda Cultural de São Paulo e o repertório da Cultura FM na seleção do Chico Carvalho. Hoje vamos abrir com a Dança dos Marinheiros Russos, do balé A Papoula Vermelha, de Reinhold Glier.

Do balé A Popola Vermelha de Reinhold Glier, ouvimos Dança dos Marinheiros Russos com a Orquestra Filarmônica de Nova York, regida por Leonard Bernstein. 10 horas, 5 minutos. E vamos a alguns dos destaques do nosso programa de hoje. A OSESP celebra a música norte-americana sob a regência de Marin Alsop e com a participação do violinista Randall Gusby. A Rede Sesc celebra 80 anos com um festival gratuito, que inclui apresentações de teatro, shows, exposições e exibições de filmes. Edwin Luiz volta a encenar o premiado monólogo Eu Sou Minha Própria Mulher, quase 20 anos após a primeira montagem. E o CD da semana com João Marcos Coelho é o recém-lançado álbum Cenas da Finlândia, da orquestra de Oulu, sob a regência do maestro Rumon Gamba. E agora vamos ouvir com Sônia Rubinski ao piano, Sonata em Sol Maior, de Domenico Scarlatti.

A Orquestra Sinfônica do Estado de São Paulo celebra a música norte-americana nos concertos desta semana. A regência é de Marin Alsop, que foi diretora musical e regente titular da USESP entre 2011 e 2019. O programa reúne obras de John Adams e Samuel Barber, dois importantes nomes da criação musical norte-americana. Uma das peças sobre a transmigração das almas foi composta por Adams em memória às vítimas dos atentados de 11 de setembro de 2001. Os concertos de hoje e até sábado, de hoje a sábado, contam com a participação do violinista Randall Goosby e com o coro da USESP, o coro acadêmico e ainda o coro infantil da orquestra. Os ingressos custam a partir de R$ 50,00, mas como é de costume, a apresentação de sábado terá transmissão ao vivo pelo canal da USESP no YouTube a partir das 4h30 da tarde. E agora vamos ouvir Louis Spohr pelo quarteto New Budapest.

Com o quarteto New Budapest, ouvimos o terceiro movimento Scherzo do quarteto de cordas número 15 em Mi bemol maior de Luiz Bohr. 10h17, vamos agora para o intervalo, daqui a pouco voltamos no Estação Cultura.

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15: 10 horas 20 minutos, estamos de volta no Estação Cultura pela Cultura FM e seguimos com a soprano Dawn Upshaw e orquestra em My Ship, de Kurt Weill e Ira Gershwin.

De Kurt Weill, com letra de Ira Gershwin, ouvimos My Ship, de Con Dahl Upshaw, a soprano e orquestra regida por Eric Stern. 10h23, seguimos com Caspar Furstenau. Vamos ouvir o sexto movimento andante da peça para flauta e violão, Opus 16.

Com Mário Carbota, a flauta e Aldo Martinoni, violão, nós ouvimos o andante da peça número 6 para flauta e violão, de Caspar Furstenau. Agora, 10h26. O festival comemorativo dos 80 anos da Rede Sesc começa amanhã nas 44 unidades da capital, do interior e do litoral de São Paulo. A programação é gratuita e inclui apresentações de teatro, shows, exposições e exibições de filmes. Entre os destaques estão a sessão sonorizada do longa Bacurau, pela banda Bugarins, no Sesc Campo Limpo. A performance do solo Paixão Simples, uma adaptação do livro homônimo da escritora francesa Annie Ernaux, no Sesc Santana. E o show do cantor e compositor Silva, na unidade Pompeia. O Festival Sesc 80 Anos vai até este domingo em unidades do Sesc por todo o estado de São Paulo. E a agenda completa você encontra no site sescsp.org.br. E agora vamos ouvir de Tia Amélia Saudades Suas, com Hércules Gomes ao piano.

Hércules Gomes ao piano em Saudades Suas, de Tia Amélia, no arranjo do próprio Hércules Gomes. E seguimos com Dmitri Shostakovich. Vamos ouvir Tahiti Tro, que é um tema feito sobre T42, de Vincent Humans, em arranjo para quinteto de sopros.

Ouvimos com o quinteto de sopros Carillon, Tahiti Tro, de Dmitri Shostakovich, 10h34. O ator Edwin Luiz retorna aos palcos com o monólogo Eu Sou Minha Própria Mulher, quase 20 anos após a primeira montagem, que rendeu a ele os prêmios Shell e a PTR. O solo estreia amanhã no Teatro FAAP para uma temporada até 29 de novembro. Eu Sou Minha Própria Mulher conta a história de Charlotte von Mausdorff, travesti alemã, pioneira na luta pelo direito das pessoas trans, que sobreviveu à opressão do nazismo e do regime comunista. Nesta montagem renovada, Edwin Luiz interpreta 20 personagens e reafirma o caráter atemporal do texto do americano Doug Wright, vencedor do prêmio Pulitzer. A peça foi escrita a partir de entrevistas com a própria Charlotte von Mausdorff. Eu Sou Minha Própria Mulher tem direção de Erson Capri na temporada com apresentações de sexta a domingo no Teatro da FAAP, que fica na rua Alagoas 903. Seguimos com Joseph Haydn pelo quarteto Festetics.

Com o quarteto Festetics, nós ouvimos o quarto movimento, Finale Presto, do quarteto de cordas em Ré maior, número 5, Erdődy, de Joseph Haydn. São 10h39, vamos para mais um intervalo, daqui a pouco voltamos no Estação Cultura.

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1: 10h43, de volta na Estação Cultura, vamos ouvir de Roberto Menescal e Ronaldo Boscoli, Telefone, com o grupo do saxofonista Stan Getz e na voz Astrud Gilberto.

0: Acabamos de ouvir Telefone de Roberto Menescal e Ronaldo Boscoli com Letra em Inglês de Norman Gimbel, com Stan Getz ao saxofone, Astrud Gilberto na voz e grupo. 10h46.
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O maestro britânico Rumon Gamba, de 53 anos, já gravou mais de 50 álbuns para a gravadora inglesa Shandos, de trilhas sonoras a peças de Ralph Vaughan Williams e outros compositores britânicos, incluindo o francês Vincent Dandy. Praticamente maestro da casa, ele se fixou nos países nórdicos, como Islândia, Suécia e Finlândia. Desde 2022, é maestro titular da orquestra de Oulu, cidade finlandesa. Pois Gamba acaba de gravar um álbum muito interessante intitulado Cenas da Finlândia, que felizmente não se limita a repetir sucessos do compositor símbolo do país, Jean Sibelius. No recém-lançado álbum da Shandos, CD desta semana na Cultura FM, ele começa, claro, com Sibelius e sua atraente suíte de Scaramouche, pouco gravada, aliás, numa seleção de partes feita pelo próprio maestro. Mas nos mostra também outras três obras interessantes e pouquíssimo conhecidas. A suíte Cinderela de Celine.

em Palmgren, e A Rena Branca, de Einar Englund, e A Suíte de Natal, de Kalervo Tuukkanen. Palmgren nasceu em 1878 e morreu em 1951. Estudou composição com Ferruccio Busoni, em Berlim, e depois foi professor de composição na Eastman School of Music, em Nova York. Sua suíte Turquemo e a Princesa, de 1902, mistura a história de Cinderela, que a gente conhece bem, com elementos extraídos de vários contos populares e fábulas finlandeses. Já Englund nasceu na Suécia em 1916, mas viveu na Finlândia desde a adolescência, é praticamente um finlandês. Foi aluno de Palmgren na Academia Sibelius, em Helsinki, e depois de Aaron Copland no Festival de Tanglewood, nos Estados Unidos. Morreu em 1999. Compôs sete sinfonias, como Sibelius, e muitas trilhas sonoras para o cinema. A suíte A Rena Branca é subproduto de sua trilha para o filme sueco de mesmo título, de 1952. Uma jovem que mora na Lapônia, terra do Papai Noel, torna-se assassina nas noites de lua cheia. Tragicamente, é seu marido que acaba matando a rena assassina, que retorna então à forma humana de sua mulher, só que agora agonizando. A última faixa permanece no imaginário de Papai Noel. A Suíte de Natal foi composta em 1953 por Kalervo Tuukkanen, autor de seis sinfonias e trilhas sonoras, um perfil semelhante ao de Englund. Ele nasceu em 1909 e morreu em 1979. Júlio Sardi reconta a história do nascimento de Jesus e começa com uma evocação dos pastores que esperam nos campos na véspera de Natal. Agora, a título de degustação, você ouve a faixa 10, a Musette, da suíte Cinderela de Palmgren, e a faixa 22, Uma Mensagem dos Anjos, da suíte de Natal de Tuukkanen, sempre com Rummun Gamba à frente da ótima orquestra finlandesa de Oulu.

0: Acabamos de ouvir a Musette da suíte Cinderela de Palmgren e Uma Mensagem dos Anjos da suíte de Natal de Tuukkanen, com Rummungambha à frente da ótima orquestra finlandesa de Oulu. No portal da rádio, vocês podem ouvir durante esta semana este CD recém-lançado pela gravadora inglesa Shandus.
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2: São 10h55 e nós seguimos com Paquito de Rivera e o Absolute Ensemble.

Ouvimos Val Venezuelano, de Paquito de Rivera, com ele ao clarinete e o Absolute Ensemble. Faltam 3 minutos para as 11 horas.

O jornalista e comentarista esportivo ítalo-brasileiro Carlos Carzughi morreu hoje aos 93 anos após internação de quase um mês para tratar uma infecção respiratória. A morte do comunicador foi informada pela filha, Cláudia Carzughi, em uma publicação nas redes sociais. Ele acompanhou a Copa do Mundo de 1950, disputada no Brasil, e 5 edições consecutivas do campeonato, de 1970 a 1986. Cláudio Carzughi foi comentarista na Jovem Pan e em rádios como Record e Bandeirantes, além de publicações no meio impresso, na Gazeta Esportiva, Jornal da Tarde, Placar e Quatro Rodas. O presidente da Ucrânia, Volodymyr Zelensky, está no Canadá para se reunir com o primeiro-ministro Mark Carney em encontro que busca apoio para as forças militares ucranianas. A principal pauta é o reforço da defesa aérea e a preparação para o inverno, diante da intensificação dos ataques russos contra a infraestrutura de energia do país. Autoridades ucranianas informaram que ataques de Moscou com drones deixaram pelo menos uma pessoa morta e dezenas de feridos em diferentes regiões. Já a Rússia diz ter derrubado 448 drones ucranianos durante a noite. A visita de Zelensky ao Canadá ocorre em meio às tentativas dos Estados Unidos de negociar o fim da guerra, que já dura mais de 4 anos, mas ainda sem um avanço significativo. Outras notícias em uma hora.

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11: 11 horas 2 minutos. Já estamos de volta na Estação Cultura pela Cultura FM. Daqui a pouco vamos falar sobre a companhia La Mínima, que inicia neste final de semana as comemorações de seus 30 anos de fundação. No bate-papo sobre teatro e seus arredores, Chico Carvalho fala hoje sobre o legado de Stanislavski, um dos nomes centrais do teatro moderno. E a Sala Cine Olido exibe hoje o documentário Um Olhar Inquieto, o cinema de Jorge Bodansky, sobre a trajetória do cineasta reconhecido por trabalhos sobre violência no campo, destruição ambiental e movimentos sociais. E agora vamos ouvir de Jacques Offenbach, Barcarola.

De Jacques Offenbach, Barcarola, com Orquestra Estatal de Dresden, regida por Silvio Varviso. 11h06. Nesta quinta-feira, a Cultura FM celebra os 85 anos de nascimento do maestro, cravista e musicólogo britânico Christoph Hogwood. Natural de Nottingham, na Inglaterra, Hogwood foi um dos responsáveis pelo renascimento da música antiga na segunda metade do século XX. Em 1967, ele fundou o Early Music Consort e, anos depois, criou a Academia de Música Antiga, grupo especializado em música barroca e clássica com instrumentos de época. Com um repertório amplo que se estende de Purcell a Stravinsky, incluindo as gravações das integrais das sinfonias de Mozart e Beethoven, Christoph Hogwood também dirigiu inúmeras óperas e foi professor em diversas instituições, entre elas a Universidade de Cambridge, a Royal Academy of Music e o King's College de London. Christoph Hogwood faleceu em Cambridge em 24 de setembro de 2014, aos 73 anos.

de Mozart, terceiro movimento, Allegro, perdão, da Serenata em Ré Maior, Academia de Música Antiga, sob regência de Christoph Hogewood, e Abschroeder Violino, e logo mais, no Concerto do Meio-Dia e também no Tarde Cultura, Christoph Hogewood volta a ser destaque na nossa programação. 11 horas 10 minutos. A Sala Cine Olido exibe hoje o documentário Um Olhar Inquieto, o cinema de Jorge Bodansky. A produção das 602 filmes narra a trajetória do cineasta e roteirista, conhecido por trabalhos que abordam a violência no campo, a destruição ambiental e a luta dos movimentos sociais. Jorge Bodansky estreou na direção de cinema em 1974 com Iracema, uma transa amazônica, marco do cinema documental brasileiro. Bodansky estará na Sala Cine Olido para um debate com o público após a exibição do documentário Um Olhar Inquieto, dirigido por ele próprio e por Liliane Maia. A entrada é gratuita às 18h30 da noite, com a retirada de ingressos uma hora antes na bilheteria do cinema, que fica na Avenida São João, 473. E agora vamos ouvir do compositor uruguaio Jaurés Lamarque Pons o terceiro movimento, Allegro, do Concertino de Inverno.

Com Eduardo Fernandes ao violão e a Orquestra de Câmara Inglesa, regida por Henrique Garcia Asensio, ouvimos o terceiro movimento, Allegro, do Concertino de Inverno, de Jaurès Lamarque Pons. 11h17, vamos para mais um intervalo, daqui a pouco voltamos no Estação Cultura.

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9: 11h20, já estamos de volta na Estação Cultura, pela Cultura FM. Daqui a pouco eu converso ao vivo com o Chico Carvalho aqui no estúdio. Mas antes vamos ouvir de Vincent Dandy, suíte de orquestra Medeia, segundo movimento, Pantomima.

0: Ouvimos Pantomima, segundo movimento da suíte de orquestra Medea de Vincent d'Indy, com a Orquestra Filarmônica de Württemberg, sob a regência de Gilles Nopre. Agora 11h24. Chegou a hora do nosso papo semanal sobre teatro e seus arredores com o Chico Carvalho, que já está aqui no estúdio conosco. Bom dia, Chico.
1: Bom dia, Teca. Bom dia, ouvintes.
0: O pesquisador e diretor brasileiro Diego Moscovici elabora uma nova hipótese sobre o legado de Stanislavski, mestre do teatro russo e um dos nomes centrais do teatro moderno. A partir da leitura de manuscritos, cartas, registros de aulas e documentos do Museu do Teatro de Arte de Moscou, Diego acompanha os caminhos percorridos por Stanislavski em seus anos finais. E o resultado dessa empreitada está publicado no livro Um Teatro de Paredes Móveis, lançamento da editora Javali. A hipótese defendida é a de que, ao invés de um método de interpretação dramática, Stanislavski aponta para uma nova ideia de teatro em que a cena deixa de ser uma estrutura fixa e se abre em um campo vivo de relações entre ator, ação, espaço e espectador. Chico que vai nos explicar melhor.
1: Teca, o Diego, ele é um dos pesquisadores mais importantes que a gente tem hoje, porque ele é um grande conhecedor de Stanislavski, ele estudou Stanislavski direto na fonte. Ele fez uma pesquisa na USP em parceria com uma universidade em Moscou. Ele fala russo fluentemente
0: Olha.
1: E ele tem diversos livros já publicados pela editora Perspectiva e outras editoras também sobre o Stanislavski. Então é o assunto principal dele. Portanto, se alguém quiser fazer algum tipo de pesquisa, é legal ir atrás do Diego, porque ele é um grande conhecedor. E ele dá também bastante cursos. Ele está neste instante dando uma oficina no Inbox Cultural. E, se não me engano, as vagas ainda estão abertas. Então, todos os atores que se interessam pelo Stanislavski, que se interessam pela cena, vale a pena recorrer a ele. E o Stanislavski, Teca, só para a gente lembrar, é o grande idealizador de um sistema que é conhecido no mundo inteiro, principalmente via Estados Unidos, através do Actors Studios. Os grandes atores, né, do cinema, estudaram Stanislavski, que transpuseram a técnica do teatro para o cinema. Inclusive, tem algumas traduções meio enviesadas do Stanislavski através do inglês. Então, o Diego, ele é importante por isso também. Ele faz traduções, não
0: Do
1: só ele,
0: original.
1: do original, direto do russo.
0: Do russo.
1: E essa história, achei tão curioso, comprei o livro. Essa
0: Tô
1: história das
0: vendo aqui.
1: paredes móveis, ele tem uma teoria, ele é bastante audacioso, o Diego, na hipótese dele. Eu acho que ele consegue completar o argumento dele nesse livro. Ao invés de ser um sistema, uma técnica de interpretação que o Stanislavski fornece para os atores, ele está mais preocupado em reformular uma ideia de teatro. Então, essas paredes móveis é o seguinte: no teatro, normalmente, quando a gente chega na sala de apresentação, a gente tem o palco italiano, né? Então, você tem aquela grande parede vazada, que é a boca de cena, e você vê os atores ali interpretando no palco. Então, é como se houvesse, né, o teatro realista, uma quarta parede. Para o ator não fazer referências diretas para a plateia, se o espetáculo for da linguagem realista. Então, o ator, ele se acostuma a interpretar direcionado para o público, nessa janelona aberta pela boca de cena. O Stanislavski fala assim: isso é perigoso, porque isso pode dar um certo caráter de truque para a interpretação do ator, porque quando ele está de costas para a plateia, ele não precisa se preocupar em ter a mesma energia, o mesmo preenchimento vital do que quando ele está de fato ali diante do espectador. Então ele fala assim: o ator, ele tem que interpretar como se ele não soubesse onde está o espectador, como se essas paredes fossem
0: Fossem
1: móveis. Então, de
0: imóveis.
1: repente, não é essa grande boca de cena que está aberta para a plateia, mas uma outra, em outro
0: Lateral
1: instante
0: ou
1: lateral,
0: atrás.
1: que de repente possa se abrir e o ator ali tem que dar conta de estar vivo. Isso é controverso, como tudo na arte. Eu lembro, só para dar um contra-argumento nesse sentido, eu fiz um trabalho com Raul Cortez, o grande Raul Cortez, no
0: Sim,
1: teatro,
0: uau.
1: e ele era mestre em articular esse tipo de referência com a plateia. Então, quando ele estava de costas para a plateia, ele fazia caretas para nós, os atores que estávamos. Então, a plateia não via ele, né? Quando ele estava de costas, ele tinha uma outra dinâmica.
0: Que
1: Isso tem
0: interessante.
1: a ver um pouco com o ator que sabe manejar, sabe articular a sua representação de forma, inclusive, a poupar esforços. Quer dizer, não, claro. Quando não estão vendo o meu rosto, eu posso ter um outro tipo de reação. Esse não é exatamente um ator que tenha o truque como ferramenta, mas é um ator que sabe quando agir. Entendi. Então, é um outro tipo de argumento para a gente contrapor essa ideia de um teatro vivo o tempo inteiro. Talvez um teatro que seja manejado de acordo com a circunstância, um ator que saiba fazer isso, ele também é um ator poderoso.
0: Com certeza. Eu fiquei pensando no Raul Cortez fazendo isso e os outros atores
1: pois é.
0: Só observando se isso não desconcentra, se isso não muda um pouco. Não,
1: imagine, eu era aquele para o qual ele fazia caretas. Quando ele, às vezes ele não gostava da plateia, às vezes ele tinha outro tipo de reação. Então, isso era muito interessante, porque você via ali um grande ator de teatro com controle, absolutamente com controle.
0: Mas surpreendendo vocês.
1: Surpreendendo o tempo inteiro. Então, tá. Ele não é que ele estava preenchido do personagem o tempo inteiro. Entendi. Ele estava no domínio de quando agir de forma a convencer a plateia de que aquele que estava lá era, de fato, o personagem, não exatamente o ator. Mas esse ator que sabe vestir e desvestir máscaras, ou seja, que usa o artifício mais do que a ideia de preenchimento vital,
0: tá,
1: também pode ser um ator poderoso.
0: Com certeza.
1: E também pode economizar, né? Imagina o fato de você estar o tempo inteiro produzindo vida, substância emotiva, como Stanislavski sugere, deve ser bastante exaustivo, imagino. Como você faz para manejar esse tipo de interpretação.
0: Claro.
1: Mas é muito interessante esse livro, porque essa ideia nunca me passou pela minha cabeça. De repente, abre a parede e tem público.
0: Exato.
1: Aqui. Você precisa se virar com a sua energia.
0: Demais. Vamos repetir o nome do livro e do autor, por favor.
1: O livro se chama Um Teatro de Paredes Móveis. Ele é publicado pela editora Javali, que é uma editora que publica muito teatro, dramaturgia e estudos. O autor é o Diogo Moscovici. O subtítulo do livro é A Última Revolução de Stanislavski. Então ele pega o trecho final da vida do Stanislavski e a partir desse instante ele resolve elaborar essa tese. Mais do que um método, ele elaborou ou pensou numa reformulação da ideia de teatro.
0: Maravilhoso, Chico. Muito bom. E o que você pensou para a gente encerrar a nossa conversa de hoje?
1: Teca, já que o Stanislavski é um russo, o conterrâneo e contemporâneo dele foi o Tchaikovsky. Então vamos ouvi-lo.

0: De Tchaikovsky, por quê? Romance Opus 6, número 5, texto de Lev May. Daniel Barenboim ao piano e Anna Netrebko, voz soprano. Nesse domingo temos Prokofiev no Teatro de Ópera.
1: Isso, outro russo. Hoje o dia foi dos russos.
0: É, pois é. E vou tocar na sequência,
1: Olha lá.
0: viu?
1: Do Prokofiev, a gente vai ouvir no Teatro de Ópera O Anjo de Fogo. O libreto é do próprio compositor, baseado no romance de mesmo nome de Valery Bryussov, publicado na Rússia em 1907. Então, o Teatro de Ópera começa neste domingo, dia 13, às 3 da tarde.
0: Muito obrigada, Chico Carvalho, e até a semana que vem.
1: Obrigado.
0: Como eu disse, seguimos com Sergei Prokofiev. Vamos ouvir o primeiro movimento, o Allegro, da Sinfonia número 1 em Ré maior, clássica.

Com a Orquestra Filarmônica de Dresden, regida por Kurt Mazur, ouvimos o primeiro movimento, Allegro, da Sinfonia número 1, em Ré maior, clássica, de Sergei Prokofiev. São 11h39, vamos para mais um intervalo e daqui a pouco voltamos no Estação Cultura.

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1: 11 horas 41 minutos, estamos de volta na Estação Cultura pela Cultura FM e vamos ouvir agora com o grupo Ânima o romance da Bela Infanta, da tradição oral brasileira, na adaptação de Daniel Issa.

com o grupo Anima, o romance da Bela Infanta da tradição oral brasileira. 11h45. A Companhia La Mínima inicia neste final de semana as comemorações dos seus 30 anos de fundação, que se completam em 2027. O grupo foi criado por Fernando Sampaio e Domingos Montagnier em 1997, estreando com o espetáculo La Mínima Companhia de Balé. Fernando Sampaio seguiu com o projeto após a morte de Montagnier em 2016, vítima de afogamento no período de gravações da novela Velho Chico da TV Globo. A Companhia La Mínima desenvolve pesquisas em palhaçaria e na mistura do circo com o teatro. O espetáculo que abre as celebrações, Cabaré La Mínima ao Máximo, une diferentes números e habilidades. A agenda de apresentações inclui esta sexta-feira, 10 da manhã e também 2 da tarde, na Associação Acorde, em Embu das Artes. Depois, neste sábado, na sede da trupe Lona Preta, no Jardim Guaraú. Também na Praça Roosevelt, na próxima terça-feira, e, por fim, na Ecofeira Granja Viana, em Cotia, no dia 20. As apresentações são gratuitas e a programação completa você encontra no site laminima.com.br/agenda. E agora vamos ouvir com Olga Pachenko ao forte piano a quarta das canções para piano Opus 6 de Fanny Mendelssohn.

De Fanny Mendelssohn, canção para piano, opus 6, número 4, Il Saltarello, Saltarello Romano, Tarantella, com Olga Pachenko, ao forte piano. 11h50. E agora, outros destaques da agenda cultural. A Biblioteca Mário de Andrade promove hoje uma exibição especial do clássico Nosferatu, filme de 1922, de F.W. Murnau, inspirada no romance Drácula de Bram Stoker. A sessão será acompanhada de música ao vivo pelo projeto Cine Concerto Brasil, idealizado pelo músico e compositor Anselmo Mancini e acompanhado da participação especial de Eduardo Aran. Hoje, 7 da noite, com entrada gratuita. A Bora Casa de Música recebe amanhã o show da banda Kimbará. O grupo é especializado em ritmos caribenhos, além de abranger estilos como o bolero, a salsa cubana e porto-riquenha e a cúmbia colombiana. Os ingressos estão disponíveis na plataforma Eventim. E continua em cartaz no Museu do Ipiranga a exposição Liberdade, Bairro Plural. A proposta é refletir sobre a trajetória do bairro da Liberdade e as influências de diversas comunidades, além de apresentar a constante transformação do local. Entrada franca. E a gente vai encerrar o programa de hoje com a Polca Rápida, Opus 281, de Johann Strauss II, Vergnügungszug.

0: De Johann Strauss II, a polca rápida, Vernugunzug, com Orquestra Filarmônica de Viena, regida por Herbert von Karajan, encerrando o Estação Cultura de hoje. Nós voltamos amanhã a partir das 10 da manhã. Eu agradeço sua companhia e audiência. Desejo a todos uma ótima tarde e até lá.
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0: 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O ministro Flávio Dino, do Supremo Tribunal Federal, determinou a aplicação de medidas cautelares contra o deputado federal Mário Frias, após a deflagração de uma operação da Polícia Federal e da Controladoria Geral da União, nesta manhã, que cita o parlamentar. A ação cumpriu 49 mandados de busca e apreensão aqui em São Paulo, também em Rio de Janeiro, Ceará e no Distrito Federal. Dino proibiu Mário Frias de deixar o país e também de falar com os demais investigados no inquérito, intitulado Make Up, que apura desvios de recursos públicos oriundos de emendas parlamentares. Os impedimentos recaem sobre outros 29 alvos. E pelo menos 25 pessoas que estavam a bordo de um navio de carga estrangeiro morreram hoje na cidade de Qingdao, no leste da China, em decorrência de um incêndio. A embarcação passava por reparos e inspeções em uma instalação de manutenção. O fogo começou por volta das 11h15 da manhã, no horário local, e foi extinto no início da tarde, segundo a mídia estatal. Das 42 pessoas a bordo, 12 foram retiradas em segurança e 5 ficaram feridas e foram hospitalizadas. 5 passageiros seguem desaparecidos. Outras notícias ao longo do dia e às 6 da tarde no De Volta para Casa.
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1: Olá, ouvintes. O Concerto do Meio-Dia está no ar. Muito boa tarde. No programa de hoje, o maestro e cravista inglês Christopher Hogwood, nascido há 85 anos. Hogwood, que estudou música e literatura clássica na Universidade de Cambridge, teve papel fundamental no movimento da interpretação de música barroca em instrumentos de época. Vamos ouvir então a suíte orquestral número 2 em si menor, BWV 1067 de Johann Sebastian Bach, com Christopher Hogwood e a Academia de Música Antiga, grupo que ele fundou em 1973.

Ouvimos de Johann Sebastian Bach, Suite Orquestral número 2, em Si menor, BWV 1067, que teve os movimentos Abertura, Rondô, Sarabanda, Borés 1 e 2, Polonaise, Minueto e Badinerie. Christopher Hogwood regeu a Academia de Música Antiga. Agora de Jean-Ferry Rebel, Área para o Amor e Capricho da Suite Os Elementos. Novamente, Christopher Hogwood, regendo a Academia de Música Antiga.

0: Com Christopher Hogwood regendo a Academia de Música Antiga, ouvimos de Jean-Ferry Rebel, Ária para o Amor e Capricho da suíte Os Elementos. E o concerto do meio-dia termina aqui. Na produção do programa esteve Bruno Lombisani, nos trabalhos técnicos Fabiano Souza. Obrigado por sua audiência.
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Sejam bem-vindos, ouvintes. A edição de hoje reúne obras de Ludwig van Beethoven para piano e instrumentos de sopro. Vamos iniciar com a sonata para flauta e piano em si bemol maior. Movimentos Allegro Moderato, Polonese, Largo e Allegretto Molto con Variazione. Interpretação de Jean-Pierre Rampal à flauta e Robert Veyron Lacroix ao piano.

Esta foi a sonata para flauta e piano em si bemol maior de Beethoven, com Jean-Pierre Rampal à flauta e Robert Veyron Lacroix ao piano. Agora iremos ao intervalo. Nós já voltaremos.

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4: Voltamos com nossa programação dedicada ao piano. Na sequência, o Quinteto para Piano e Sopros em Mi Bemol Maior, Opus 16 de Beethoven. Ouviremos os três movimentos: Grave, Allegro ma non troppo, Andante cantabile e Rondò, Allegro ma non troppo. Ao piano, Murray Pereira, com os membros da Orquestra de Câmara Inglesa.

Com Murray Pereira e membros da Orquestra de Câmara Inglesa, este foi o Quinteto para Piano e Sopros em Mi Bemol Maior, Opus 16 de Beethoven, colocando um ponto final na edição de hoje. Este programa teve seleção musical de Sofia Razel, trabalhos técnicos de Amaury Santos e Ronaldo Mendes, gravação e montagem de Carlos Lima.

0: 1h55 em São Paulo.
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0: O presidente do Supremo Tribunal Federal, ministro Edson Fachin, decidiu cancelar a sessão plenária da corte de hoje. Este é o segundo dia consecutivo em que julgamentos do STF são suspensos. Mais cedo, o ministro Alexandre de Moraes recuou e cancelou um pronunciamento que faria pela manhã. O ministro Flávio Dino, do STF, derrubou hoje o sigilo da ação deflagrada pela Polícia Federal sobre o filme Dark Horse, que retrata a trajetória do ex-presidente Jair Bolsonaro. O despacho autoriza as buscas contra alvos da chamada Operação Makeup, que investiga suspeitas de desvio de recursos públicos por meio de emendas parlamentares destinadas à produção. Um dos principais alvos é o deputado federal Mário Frias, que teve 7 armas de fogo apreendidas pelos agentes. Um bombardeio russo em um shopping no leste da Ucrânia deixou 3 mortos e outros 34 feridos, segundo autoridades locais. O Ministério Público ucraniano e o governador regional afirmaram que o número ainda pode aumentar. Eles disseram também que vários estabelecimentos comerciais e veículos foram incendiados. Mais informações você acompanha em uma hora.
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Olá, ouvintes, boa tarde. Alfred Hitchcock dirigiu duas versões de O Homem que Sabia Demais. A primeira foi em 1934 e a segunda em 1956, com algumas alterações. No entanto, o compositor Bernard Herrmann, que foi convidado para criar a trilha do filme em 1956, achou melhor preservar o que Arthur Benjamin tinha feito antes, embora na faixa que ouviremos a seguir, Herrmann tenha feito algumas alterações. E com esta trilha sonora do filme de O Homem que Sabia Demais, iniciamos o programa de hoje com a soprano Claudia Kidan, o Coro de Concerto Nacional Dinamarquês e a Orquestra Sinfônica Nacional Dinamarquesa, todos regidos por John Massary.

Abrimos o programa de hoje com a trilha sonora do filme O Homem que Sabia Demais, de Arthur Benjamin, em arranjo de Bernard Herrmann, com o coro do Concerto Nacional Dinamarquês e a Orquestra Sinfônica Nacional Dinamarquesa, todos regidos por John Massary. O Quarteto Madini interpreta do britânico Frank Bridge, Cherry Ripe.

Ouvimos de Frank Bridge, Cherry Ripe com o Quarteto Maggini. E agora de Mario Castelnuovo Tedesco, Caprichos de Goi, Opus 195, Ninguém Se Conhece. Ao violão, Suzanne Mebes.

Ninguém se conhece dos caprichos de Guaiopo 195 de Mário Castelnuovo Tedesco com a violonista Susanne Mebes. São 2:17, o Tarde Cultura volta em minutos logo após o intervalo.

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0: E a seguir apresentaremos mais uma gravação da TV Brix e a Cultura FM, do russo Alexander Glazunov, Valsa de Concerto número 1 em Ré Maior, opus 47. A Orquestra de Câmara Orfeus é regida por Sergei Kondrashev.

Ouvimos a valsa de concerto número 1 em Ré maior, opus 47, de Alexander Glazunov, com a Orquestra Sinfônica de Toninho Ferragut.

Ouvimos Flamenta, de Toninho Ferragutti, com o autor no acordeon e Marco Pereira no violão. São 2:37 em São Paulo. Voltaremos logo após um intervalo com Tarde Cultura.

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8: Já estamos de volta. Agora trazendo de Ari Barroso a Aquarela do Brasil. Daniel Barenboim, piano, Emmanuel Pail de flauta, Larry Combs, clarinete, Robert Kassinger, contrabaixo e Ciro Batista, percussão.

Aquarela do Brasil, de Ari Barroso, com Daniel Barenboim em piano, Emmanuel Pailly de flauta, Larry Combs, clarinete, Robert Kassinger, contrabaixo e Ciro Batista na percussão. Vamos ouvir em seguida com o Canadian Brass Ensemble, de Leonard Bernstein, letra de Stephen Sondheim, Somewhere, do musical West Side Story.

Ouvimos Somewhere, do musical West Side Story, de Leonard Bernstein, na interpretação do Canadian Brass Ensemble. Do russo Sergei Prokofiev, Valsa de Cinderela, da suíte do balé Cinderela, opus 85, em arranjo para dois pianos, Marta Argerich e Mikhail Pletnev, pianos.

Ouvimos de Sergei Prokofiev, Valsa de Cinderela, da suíte do balé Cinderela, opus 87, em arranjo para dois pianos, na interpretação de Marta Argerich e Mikhail Pletnev.

0: 2h56 em São Paulo.
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0: O diretor-geral da Polícia Federal, Andrei Rodrigues, prometeu elencar ao presidente do Supremo, ministro Edson Fachin, o que diz serem erros da decisão do ministro André Mendonça, que o afastou do comando da corporação. Na decisão, Mendonça o acusou de participar da elaboração de um relatório de inteligência que fala em monitoramento do ministro. Andrei foi reintegrado nesta quarta-feira por decisão do ministro Flávio Dino. O presidente Lula sancionou hoje o fim da cobrança da chamada taxa das blusinhas. Ele se referiu à medida como uma reparação ao consumidor que compra bugiganga e rechaçou a possibilidade de a medida causar prejuízo e desemprego no comércio. Com a nova lei, compras internacionais de até 50 dólares em plataformas de comércio eletrônico voltam a ser isentas do imposto de importação de 20%. Os rebeldes Houthis tomaram hoje o porto de Mocha, no controle do governo do Iêmen, com o qual trava uma guerra civil desde 2014. Em retaliação, sofreram ataques aéreos da Arábia Saudita na província de Taiz. Com isso, a guerra civil se amplia no país árabe, com reflexo direto no preço do petróleo, que voltou a disparar. Mais informações, você ouvinte da Cultura acompanha em uma hora.
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1: Olá, amigos. Uma ouvinte enviou esta mensagem. Maestro, comecei a aprender a tocar piano e estou estudando o minueto em sol maior do pequeno livro de Ana Madalena Bach. Na minha antiga partitura consta o nome de Johann Sebastian Bach como autor. Contudo, li um dia desses que o verdadeiro autor é um tal de Christian Petzold. Fiquei chocada. Bach plagiou outro compositor? Roubou música alheia? Cara ouvinte, não. Não houve plágio ou má-fé por parte de Johann Sebastian Bach. Trata-se de um equívoco histórico de catalogação que só foi devidamente esclarecido pelos pesquisadores na década de 1970. O pequeno livro de Ana Madalena Bach não era uma publicação comercial com direitos autorais, mas sim um caderno doméstico de anotações. Era um caderno onde se ia anotando as músicas que sua esposa gostava de tocar, sozinha ou com a família, funcionando assim como uma coletânea pessoal. Como esse manuscrito pertencia à família Bach e não trazia a assinatura explícita do verdadeiro autor do minueto, os historiadores do século XIX presumiram, erroneamente, que a obra fosse do próprio Johann Sebastian. A responsabilidade pelo erro foi da pesquisa histórica posterior, e não de Bach, que apenas incentivava o estudo musical em seu lar. É isso aí. Espero ter respondido. Um grande abraço e até o próximo programa.
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4: Do compositor espanhol Manuel de Falla, ouviremos agora 7 canções populares espanholas. El Paño Moruno, Seguidilla Murciana, Asturiana, Jotanana, Canción y Polo. A soprano Victoria de Los Ángeles é acompanhada pela Orquestra de Câmara do Teatro Llure, sob direção de José Pons.

Ouvimos de Manuel de Falla 7 canções populares espanholas. El Paño Moruno, Seguidilla Murciana, Asturiana, Jota Nana, Canción y Polo. A soprano Victoria de Los Ángeles foi acompanhada pela Orquestra de Câmara do Teatro Liure, sob a regência de Josef Pons. Em São Paulo são 3 horas e 15 minutos, momento de pausa e o Tarde Cultura volta em minutos.

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7: Do compositor russo Nikolai Rimsky-Korsakov, sobre texto de Afanasy Fet, canção Vem ao Reino das Rosas e do Vinho, Opus 8, número 5. A soprano Anna Netrebko é acompanhada ao piano por Daniel Barenboim.

Ouvimos a canção Vem ao Reino das Rosas e do Vinho, Opus 8, número 5, de Nikolai Rimsky-Korsakov, com texto de Afanasy Fet, na interpretação da soprano Anna Netrebko e o pianista Daniel Barenboim. Hoje, o cravista maestro inglês Christopher Hagwood completa 85 anos. Ele é reconhecido como uma das figuras mais influentes no movimento de interpretação historicamente informada e no renascimento da música antiga no século XX. Vamos ouvir com ele à frente da Academia de Música Antiga de Cambridge, de Georg Philipp Telemann, o primeiro movimento largo do concerto para flauta doce e flauta transversa em Mi menor.

Ouvimos de Telemann o primeiro movimento largo do concerto para flauta doce e flauta transversa em Mi menor, com os solistas Timothy Mason, flauta doce, John Turner, flauta transversa, e Academia de Música Antiga, regida por Christopher Hagwood, que hoje completa 85 anos. Em seguida de Chopin, ouviremos a balada número 3 para piano em Lá bemol maior, opus 47, com o pianista Nelson Freire.

Com o pianista Nelson Freire, tivemos de Chopin a balada número 3 para piano em Lá bemol maior, opus 47. De Nino Rota, Balletto das Danças para o filme Il Ghepardo. A orquestra da cidade de Granada é regida por José Pons.

Este foi o baleto das danças para o filme O Guepardo, de Nino Rota, com José Pons, à frente da Orquestra da Cidade de Granada. São 3:37 em São Paulo. Voltaremos logo após o intervalo com Tarde Cultura.

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Apresentamos agora de John Williams a suíte Star Wars com a Filarmônica de Los Angeles, regida por Zubin Mehta.

Switch Star Wars, de John Williams, com a Filarmônica de Los Angeles, regida por Zubin Mehta. De Radamés Inátali, Switch Antiga para Cordas. Os movimentos são abertura, gavota, área, minueto e giga. A Orquestra de Câmara de Blumenau é regida por Norton Morozovitz.

0: Em São Paulo, 3h55.
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0: O ministro do STF, Alexandre de Moraes, autorizou hoje visita de parentes ao ex-presidente Jair Bolsonaro quando a ex-primeira-dama Michele não estiver em casa. Atendendo a um pedido da defesa, o magistrado liberou visitas permanentes do irmão do ex-presidente, do sogro, da sogra e duas cunhadas. Eles poderão visitar Bolsonaro às quartas e sábados, durante as manhãs e as tardes. A cidade de São Paulo entrou em estado de atenção para alagamentos às 11h15 desta quinta-feira, segundo o Centro de Gerenciamento de Emergências Climáticas da Prefeitura. O alerta vale para todas as regiões da capital paulista, incluindo as marginais do Tietê e do Pinheiros. Segundo o CGE, setembro acumulou até agora 95,9 milímetros de chuva na cidade, sendo que isso é 45,3 superior ao esperado para todo mês. O presidente dos Estados Unidos, Donald Trump, anunciou hoje que irá dar reembolsos de até R$ 2.500 para quase 1 milhão de americanos que teriam sido indevidamente cobrados por meio do Obamacare. O republicano voltou a atacar o ex-governo de Joe Biden, afirmando que o democrata foi responsável por custos mais altos sobre os cidadãos. A medida, que abrangerá 30 estados, foi divulgada um dia depois de Trump prometer pagar $5.000 a cada adulto caso o Partido Republicano vença as eleições de meio de mandato no país. Outras informações em uma hora.
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3: De Wolfgang Amadeus Mozart, com libreto de Lorenzo da Ponte, da ópera As Bodas de Fígaro, índice Kürschel 492, ato 1, ária Non so più cosa son cosa faccio. A mezzo-soprano Jennifer Larmour é acompanhada pela Orquestra da Ópera Nacional do País de Gales, sob a batuta de Carlo Rizzi.

Ouvimos de Mozart, da ópera As Bodas de Fígaro, a ária Non so più cosa son, cosa faccio, com a mezzo-soprano Jennifer Larmour e a orquestra da Ópera Nacional de Paris, sob regência de Carlo Rizzi. 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Agora teremos de Piotr Ilitch Tchaikovsky o primeiro movimento Allegro com Spirito, do Sexteto de Cordas em Ré Maior, opus 70, Lembrança de Florença. Kirin Belotsev, viola, e Alexander Kovalyov, violoncelo, acompanhados pelo quarteto.

Este foi o primeiro movimento Allegro com Spirito, do sexteto de cordas em Ré maior, opus 70, Lembrança de Florença, de Tchaikovsky, com Kirin Beletsev-Tov, viola, e Alexander Kovalyov, violoncelo, e mais o quarteto Shostakovich. Em São Paulo são 4h17. Fiquem ligados, daqui a pouco retornaremos com Tarde Cultura.

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11: Apresentamos em seguida de Ludwig van Beethoven, primeiro movimento alegro da sonata número 6 para violino e piano em Lá Maior, opus 31, número 1. Gedeon Kremer, violino, e Marta Argerich, piano.

Com o violinista Gidon Kremer e a pianista Martha Argerich, ouvimos de Beethoven o primeiro movimento alegro da sonata número 6 para violino e piano em Lá Maior, opus 31, número 1. De Alexandrine Levy, Reverie, com a Orquestra Acadêmica da Unesp, sob a batuta de Lutero Rodrigues.

Rêverie, de Alexandre Levy, com a Orquestra Acadêmica da Unesp, regida por Lutero Rodrigues. O pianista Christian Boudou toca de Nininha Veloso Guerra a suíte com crianças. O que pensa de tudo isso a criança grande?

Com o pianista Christian Budo, ouvimos de Nininha Veloso Guerra a suíte com crianças, o que pensa de tudo isso a criança grande. 4:36 em São Paulo, o Tarde Cultura volta em minutos logo após o intervalo.

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7: De Franz Schubert, ouviremos agora Ave Maria, índice Deutsch 839, com a soprano Jessie Norman e o organista Christopher Bowers Broadbent.

Ave Maria de Schubert, com a soprano Jessie Norman e o pianista Christopher Bowers Broadbent. Do britânico Constant Lambert, Invocação à Lua e Final da suíte do balé Horóscopo. A English Northern Philharmonia é regida por David Lloyd-Jones.

de Constant Lambert, ouvimos Invocação à Lua e final da suíte do balé Horóscopo. David Lloyd Jones regeu a English Northern Philharmonia. Encerrando esta audição de André Mermari, Um Anjo Nasce, o autor em múltiplos instrumentos, acompanhado pelo contrabaixista Neymar Dias.

0: Encerrando o Tarde Cultura de hoje, ouvimos Um Anjo Nasce, de André Mermari, com o autor em múltiplos instrumentos, e Neymar Dias, contrabaixo. Este programa teve seleção musical e produção de Viviana Murila e operação de áudio de Ronaldo Mendes. Em São Paulo, 4h54.
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0: Pesquisa Atlas Intel, divulgada hoje, aponta que o senador Flávio Bolsonaro e o presidente Lula estão empatados dentro da margem de erro na disputa do segundo turno das eleições presidenciais, com o parlamentar numericamente à frente. De acordo com o levantamento, Flávio tem 46,4% das intenções de voto contra 46,2% do petista. O resultado representa um empate técnico dentro da margem de erro, que é de um ponto percentual para mais ou para menos. A Polícia Federal suspeita que R$ 750 mil repassados à produtora do filme Dark Horse sobre o ex-presidente Bolsonaro tiveram origem em dinheiro público de emendas parlamentares do deputado Mário Frias. A investigação resultou na operação deflagrada nesta quinta-feira, sob autorização do ministro Flávio Dino, do Supremo. A apuração teve como base movimentações financeiras do Instituto Conhecer Brasil, ONG presidida por Karina Gama, que também é dona da empresa que produziu o filme. Um incêndio em um navio de bandeira estrangeira atracado em um porto no leste da China deixou hoje 25 mortos, segundo revelou a mídia estatal chinesa. O presidente do país, Xi Jinping, pediu operações urgentes de busca e resgate. O cargueiro, que passava por manutenção, tinha 42 pessoas a bordo quando pegou fogo. Outras informações você poderá acompanhar em uma hora no De Volta para Casa.
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1: Há dias eu mostrei a vocês obras de um compositor muito especial chamado Hugo Wolf. Ele era daquela região conhecida como Austro-Húngaro, Império Austro-Húngaro, e na época, evidentemente, ponto culminante da música europeia e culturalmente mais desenvolvida da época. Ele teve uma vida musical muito intensa, mas escreveu apenas uma grande obra sinfônica, alguns quartetos e muitas canções que foram consideradas as mais belas e originais do final do Romantismo, o século XIX. Hoje vou mostrar a vocês uma obra de Hugo Wolf, chamada Penthesileia, baseada numa figura da mitologia grega, uma amazona guerreira com esse nome. De Hugo Wolf, poema sinfônico Penthesileia.

0: Vocês ouviram Penthesileia, poema sinfônico de Hugo Wolf, grande compositor de canções. Vamos a um pequeno intervalo e já voltamos.
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15: De volta com o nosso fim de tarde. Mas se Hugo Wolf viveu pouco tempo no final do século XIX, houve o caso de um compositor espanhol muito talentoso que viveu apenas 20 anos. Revelou um talento excepcional e se chamava Juan Crisóstomo Arriaga. Ele nasceu em Bilbao, na Espanha, em 1806. Jovem ainda, estudou com Cherubini em Paris e este havia lhe prometido até substituí-lo em breve no Conservatório de Paris como professor. Vejam que loucura, pois achava o talento desse Arriaga muito especial. Infelizmente, porém, Arriaga viveu apenas 20 anos, deixando seus pais em profunda depressão, que eram músicos amadores, pois haviam mudado para Paris, inclusive, para incentivar essa carreira do filho Juan Crisóstomo. Vamos ouvir uma sinfonia desse espanhol maravilhoso do início do século XIX, Juan Crisóstomo Arriaga.

0: de Juan Crisóstomo Arriaga, Sinfonia em Ré Maior. Proximamente, eu devo fazer uma palestra num Congresso Internacional de Oncologia no Rio de Janeiro. Vou começar dizendo que, sem nós, artistas, o indivíduo poderia viver perfeitamente. Mas, sem os médicos e suas químicas mirabolantes, estaríamos todos perdidos. Arriaga, apesar de seu enorme talento, morreu aos 20 anos de idade. Aliás, Mozart, aos 36. Pergolesi, aos 25. Bizet, aos 30. Chopin, algo parecido. A única coisa que nos consola é que as tecnologias científicas são sempre substituídas pelas novas descobertas e esquecidas. Mas a música de Arriaga, Beethoven ou Mozart e tantos outros, depois de 200 anos, ainda estão perfeitamente vivas e sendo ouvidas. É porque elas refletem o lado bom e criativo do homem, e não o seu lado bárbaro.
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5: Começo de noite de quinta-feira, hoje é dia 10 de setembro de 2026. Boa tarde ou boa noite a você que está com a gente aqui na Rádio Cultura. Está começando mais um De Volta para Casa. A gente segue juntos até às 7 da noite, com as principais informações do dia, prestação de serviço e com a nossa música instrumental brasileira. Raul Mascarenhas abre o nosso programa de hoje, dele, Samba Leleu,

Você ouviu Samba Leleu, música de Raul Mascarenhas, com ele. 6h05, a Polícia Federal identificou uma coincidência entre o período das gravações do filme Dark Horse, sobre o ex-presidente Jair Bolsonaro, e as transferências de dinheiro para a produtora responsável pela obra. Segundo a investigação, o deputado Mário Frias, produtor executivo e roteirista do filme, transferiu R$ 645 mil diretamente para a produtora Go Up Entertainment. Para a PF, o valor é incompatível com os rendimentos do parlamentar e com os créditos registrados nas contas bancárias dele. A investigação também aponta que as filmagens coincidiram com o envio de uma emenda de R$ 1 milhão ao Instituto Conhecer, presidido por Karina Gama, que também é responsável pela produtora ou pela produção do filme, né? O projeto que receberia o dinheiro, segundo a PF, não foi executado. A operação, autorizada pelo ministro Flávio Dino, investiga suspeitas de desvio de emendas parlamentares, lavagem de dinheiro, falsidade documental e organização criminosa. Mário Frias e Karina Gama estão entre os alvos e as investigações continuam. O ministro Alexandre de Moraes, do Supremo, preparou um pronunciamento para responder às suspeitas que o colocaram no centro da crise envolvendo a corte, mas acabou decidindo por adiar a fala. Decisão que aconteceu depois de aliados aconselharem o ministro a esperar em razão da operação da Polícia Federal sobre o filme Dark Horse. Moraes pretendia apresentar explicações sobre a atuação dele e rebater o ministro André Mendonça, que é o relator das investigações sobre o Banco Master. A assessoria do Supremo chegou a anunciar

Nonato Luiz e Antônio José Forte tocando dele, Antônio José, Rochedo Azul. 6h11, os funcionários da Caixa Econômica Federal iniciaram nesta quinta-feira uma greve nacional por tempo indeterminado. No Banco do Brasil, a paralisação é parcial e foi aprovada por 27 sindicatos. O principal motivo da mobilização é o impasse sobre o custeio dos planos de saúde dos funcionários. Na Caixa, os trabalhadores rejeitaram uma proposta que aumentaria a contribuição sobre o salário de 3,5% para 5,5%. Também haveria aumento nos valores pagos pelos dependentes. No Banco do Brasil, parte dos sindicatos aceitou um aporte de R$ 360 milhões para manter o plano de saúde até novembro. Outros rejeitaram a proposta e decidiram pela greve. A Caixa ofereceu agora à tarde uma nova proposta e ela será mantida até sexta-feira, até amanhã, quando, se não for aceita, irá à Justiça para pôr fim a esta paralisação. O presidente Lula sancionou hoje a lei que acaba com a chamada taxa das blusinhas, que cobrava imposto de importação sobre compras até US$ 50 lá de fora, cerca de R$ 254. A cobrança de 20% havia sido suspensa em maio e o fim definitivo do imposto foi aprovado pelo Congresso na primeira semana de setembro.

Durante cerimônia, o presidente Lula disse que a medida é uma reparação e beneficia consumidores que não têm acesso a produtos vendidos no mercado tradicional. A decisão é criticada por representantes da indústria e do varejo, que apontam risco de concorrência desleal com empresas brasileiras. Pelo acordo aprovado lá no Congresso, o impacto da isenção será avaliado periodicamente. A lei também mantém o ICMS estadual, que continua sendo cobrado nas compras internacionais, com alíquotas entre 17% e 20%. Vamos seguir com mais música, agora com uma do Chico Buarque. O Quito Pedrosa Quarteto e Gabriel Grossi tocam A Rita.

0: A Rita de Chico Buarque com o Quinto Pedrosa Quarteto e Gabriel Grossi. 6h17. A Polícia Civil de São Paulo realizou uma operação para desarticular uma cadeia de transformar celulares roubados ou furtados em aparelhos que voltam ao mercado formal. A investigação mira diferentes etapas do esquema, desde a receptação dos aparelhos até a revenda. Segundo a polícia, os criminosos utilizavam empresas e mecanismos de regularização para dar aparência de legalidade aos celulares e origem ilícita. A operação busca identificar os responsáveis pela compra, distribuição e comercialização dos aparelhos e também apreender celulares e documentos que possam ajudar nas investigações. A polícia afirma que o objetivo é combater não apenas os autores dos roubos nas ruas, mas toda a estrutura que permite que os aparelhos sejam revendidos e retornem ao mercado. A ação acontece aqui em São Paulo e faz parte de uma estratégia para atingir a cadeia econômica por trás dos crimes envolvendo celulares. E os motoristas poderão ter até 15 minutos de gratuidade no estacionamento rotativo pago, o famoso Zona Azul, em vias públicas municipais de todo o país. A medida está prevista em um projeto de lei aprovado pela Comissão de Constituição e Justiça e de Cidadania, lá da Câmara dos Deputados. O texto determina que o motorista tem uma tolerância obrigatória de até 15 minutos sem pagar pelo estacionamento. As prefeituras também deverão informar a gratuidade nas placas de sinalização e nos aplicativos dos sistemas rotativos. Atualmente, as regras variam, né, de acordo com cada município, cada cidade tem sua determinação, mas o projeto altera o Código de Trânsito Brasileiro. Segundo o relator, deputado Hugo Leal, cabe à União regulamentar o trânsito, enquanto os municípios ficam responsáveis pela implementação, operação e fiscalização dos serviços. Essa proposta ainda não virou lei, não, hein? Como tramitou em caráter conclusivo na CCJ, ela pode seguir para o Senado, a menos que haja recurso para votação em plenário na Câmara. E para entrar em vigor, ainda precisa ser aprovada pelos senadores e sancionada pela Presidência da República. O caminho ainda é longo. Hora de parar para o intervalo. Na volta tem mais informação e música para você. Até já.
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3: 6h23, retomo o De Volta para Casa desta quinta-feira. E já vai direto para o destaque do Jornal da Cultura com a Rita Lisauskas. Tudo bem, Rita?
4: Boa noite,
3: boa
4: tudo
3: noite,
4: bem?
3: Tudo bem. Vamos voltar falando hoje de Dark Horse, né? Dark Horse ganhou grande destaque nessa quinta-feira.
4: Exatamente, porque a PF deflagrou ali a operação chamada Make Up, que investiga a suspeita de desvio de recursos de emendas parlamentares para entidades ligadas à produtora do filme, né, que é sobre a vida do ex-presidente Jair Bolsonaro. Essa ação foi autorizada pelo ministro Flávio Dino e foram cumpridos 49 mandados de busca e apreensão em 4 estados. Os principais alvos, né, o deputado federal Mário Frias e a Karina Ferreira da Gama, que é responsável pela produtora Go Up, que realizou o filme. A investigação apura-se parte de R$2 milhões em emendas parlamentares destinadas por Frias, que é deputado, a essas entidades ligadas à Karina, foi desviada. E é importante porque Flávio Bolsonaro fala muito, repete muito, que não há um centavo de dinheiro público em Dark Horse, né? E essa investigação mostra que existe essa possibilidade de emendas parlamentares que são dinheiro público, envolvidas nesse filme. O ministro Alexandre de Moraes cancelou nessa quinta-feira um pronunciamento que ele havia marcado para as 11 horas da manhã. Logo cedinho teve a informação que haveria esse pronunciamento. 56 minutos depois, esse pronunciamento foi cancelado. Seria, então, a primeira manifestação pública do Moraes depois das decisões ali do presidente do STF, Edson Fachin, que retirou dele a relatoria daquele inquérito das fake news, que estava aberto desde... que está aberto ali desde 2019, né? Mais de sete anos. Né? Muitos analistas avaliam que o Alexandre de Moraes sofreu ali um esvaziamento de poder, né? Porque era um inquérito muito importante. Mas o Edson Fachin, o presidente do Supremo, também derrubou decisões de André Mendonça, de Flávio Dino, né? Naquela questão sobre o comando da Polícia Federal. Então a gente vai tentar entender esse movimento do presidente do Supremo, né? O que ele está fazendo para tentar aplacar um pouquinho, baixar a fervura dessa crise que a gente tem lá no STF. E o banqueiro Daniel Vorcaro tenta uma terceira delação premiada, né? Uma terceira tentativa de fechar esse acordo. E nessa delação já vazou, obviamente, né? Porque tudo tem vazado ultimamente. Quem estaria implicado, quem seriam as pessoas implicadas nessa delação? Os dirigentes do União Brasil, ACM Neto, Antônio Rueda, que teriam atuado para levar recursos de Instituto de Previdência e de outras instituições públicas para o Banco Master. Segundo essa delação, os dois teriam direito a comissões sobre os valores captados. Bom, hoje no Jornal da Cultura eu vou estar com Oscar Vilhena, que é professor de Direito Constitucional da FGV, e o jornalista Wilson Moerdaui, da Fórum Editorial.
3: No período da propaganda eleitoral, às 8h55 da noite.
4: Espero todos vocês.
3: Bom jornal.
4: Obrigada.
3: Por aqui seguimos com Zé Nogueira, de Severino Araújo, Chorinho para você.

Chorinho pra você, do Severino Araújo, aqui tocada pelo Zé Nogueira. 6h29, vamos falar de tempo. A Agência Climática dos Estados Unidos aumentou o alerta para a intensidade do fenômeno El Niño, que está se formando lá no Oceano Pacífico. Segundo a NOAA, há mais de 90% de chance de o fenômeno atingir uma intensidade muito forte nos próximos meses. E a probabilidade de que seja um evento histórico, superando todos os registrados desde 1950, chegou a 75%. A previsão considera o período entre outubro e dezembro deste ano. O El Niño já está ativo e vem se intensificando com o aquecimento das águas do Pacífico Equatorial, e ele altera os padrões de chuva e temperatura em várias partes do mundo. Aqui no Brasil, pode favorecer mais chuvas na região sul e provocar períodos de seca em outras áreas. Por falar em chuva, o tempo permaneceu fechado e chuvoso hoje, o que manteve as temperaturas amenas nesta tarde. Os termômetros ficaram abaixo dos 22 graus. E segundo os meteorologistas, nas próximas horas as chuvas mais intensas dão uma trégua. Teremos aí bastante nebulosidade, com garoa, alguns pontos com um pouquinho mais de força na Grande São Paulo, mas nada tão grandioso quanto tivemos durante todo o dia. A previsão é de termômetros em 16 graus agora à noite. E a passagem de uma frente fria pelo litoral paulista deve causar chuvas generalizadas e intensas no fim de semana. A sexta-feira ainda deve começar com chuva durante a madrugada, sol aparece entre nuvens durante o dia e as temperaturas ficam entre a mínima de 16 e máximas que podem chegar aos 27. 6 horas 31 minutos, seguimos com o do Ofel. Deles, Fernando Melo e Luiz Bueno, do outro lado do oceano.

do Ofel tocando deles do outro lado do oceano. 6h36, os rebeldes Houthis apoiados pelo Irã assumiram controle do porto de Mocha, no Iêmen, ampliando a tensão lá no Oriente Médio. A região é estratégica por ficar próxima ao Estreito de Bab el-Mandeb, que é uma das principais rotas para o transporte internacional de petróleo, e a ofensiva provocou uma reação da Arábia Saudita, que realizou ataques aéreos contra posições dos Houthis. O avanço do grupo também aumenta os riscos para a circulação de navios na região. No mercado internacional, o impacto já foi sentido. O petróleo Brent subiu mais de 4% diante dos temores do fornecimento global, e a preocupação aumenta porque o Estreito de Bab el-Mandeb se soma ao Estreito de Hormuz, que também enfrenta restrições por causa da guerra envolvendo o Irã e Estados Unidos. Por falar em Estados Unidos, o presidente americano Donald Trump prometeu pagar 5 mil dólares, algo perto de R$ 25.500, a cada cidadão adulto do país, caso o Partido Republicano vença as eleições de meio de mandato, agora em novembro. A promessa foi feita durante uma convenção republicana lá em Dallas, no Texas. Trump chamou o pagamento de dividendo e disse que o dinheiro seria resultado do que considera o sucesso econômico do governo dele. Só que a proposta gerou questionamentos entre especialistas, porque a legislação americana proíbe o uso de recursos públicos para influenciar uma votação. Trump afirmou que o pagamento seria um incentivo depois da eleição. Bom, os Estados Unidos têm cerca de 270 milhões de cidadãos adultos, e se todos recebessem o valor prometido, o custo seria de aproximadamente 1 trilhão e 300 bilhões de dólares. O presidente não explicou como é que o programa seria financiado, quem teria dinheiro, direito ao dinheiro e como é que o pagamento seria feito. Bom, as eleições de novembro vão definir o controle do Congresso americano pelos próximos 2 anos. Vamos seguir com mais música. Ginga, dele Rio de Exageros.

0: No De Volta para Casa, Rio de Exageros, de Ginga, fechando o nosso bloco. Pausa para uma rápida paradinha. Daqui a pouco tem informação do trânsito, do complicado trânsito desta quinta-feira. Daqui a pouco eu trago o índice. Até já.
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2: Faltam 14 minutos para as 7 da noite, eu retomo de volta para casa, acabo de ver as informações de trânsito. O índice de hoje é um dos mais elevados, assim, está entre os maiores. 1.331 quilômetros de congestionamento tem a capital paulista nesse começo de noite. Não há pontos de alagamento ativos, segundo o pessoal do Centro de Gerenciamento de Emergências Climáticas da Prefeitura de São Paulo. O ministro Alexandre de Moraes autorizou 5 familiares a fazerem visitas permanentes ao ex-presidente Jair Bolsonaro, que cumpre prisão domiciliar. A autorização atende a um pedido da defesa para que os familiares possam permanecer na residência nos períodos em que Michele Bolsonaro, candidata ao Senado pelo PL, estiver fora de casa durante a campanha. Entre os autorizados está Vicente de Paulo Reinaldo, que é pai de Michele. As visitas não precisarão de uma nova autorização do Supremo, a cada vez, mas deverão seguir regras aplicadas ao estabelecimento prisional ao qual Bolsonaro estaria vinculado. Os visitantes precisam, por exemplo, fazer um cadastro prévio e só poderão ir à residência às quartas-feiras e aos sábados, em 3 faixas de horário. Moraes considerou a autorização uma medida razoável, mas ressaltou que a presença de terceiros na residência é excepcional. O candidato à presidência, Ronaldo Caiado, foi internado aqui em São Paulo para tratamento de uma faringite aguda. Segundo informações divulgadas nesta quinta, ele está sob cuidados médicos, passa por acompanhamento no hospital. De acordo com a nota divulgada pela cardiologista Ludmila Rajar, o objetivo da hospitalização é acelerar a recuperação para retomar o mais breve possível os compromissos de agenda. A equipe de Caiado ainda não informou quanto tempo ele deverá permanecer internado nem quando poderá retomar a campanha. A gente vai seguir com mais música instrumental agora com Victoria Mulova e grupo tocando do Caetano Veloso com arranjos de Matthew Barley, Luz do Sol.

Victoria Mulova e Grupo Tocando do Caetano Veloso, Luz do Sol. Uma nova edição da Semana do Cinema começa nesta quinta-feira em salas espalhadas por todo o Brasil. Cinemark, Cinépolis, Cine System, UCI e Kinoplex estão entre as redes participantes. Até o próximo dia 16, as sessões iniciadas antes das 5 da tarde terão ingressos a R$ 10. Nos demais horários, o valor cobrado será de R$ 12, inclusive no fim de semana. Há ainda descontos em combos de pipoca e refrigerante. Essa promoção é válida para todos os filmes em cartaz, exceto para estreias e exibições em salas especiais. Na última edição da campanha, que foi feita em fevereiro, foram vendidos quase 4 milhões de ingressos. O documentário Viva Marília chegou hoje aos cinemas brasileiros. Com direção de Zelito Viana e roteiro de Nelson Motta, a produção recupera a trajetória da atriz Marília Pêra. O filme retrata a carreira da artista na TV, no teatro e no cinema, tendo como pano de fundo a transformação da sociedade brasileira entre os anos 1960 e 1980. Narrado pela própria Marília e com registros raros do acervo pessoal dela, Viva Marília tem depoimentos de nomes como Hebe Camargo, Jô Soares e Marília Gabriela. Para quem quiser uma prévia, a gente divulgou o trailer na página do programa no Facebook. Convido você a visitar facebook.com/ de Volta para Casa Cultura FM. E para encerrar o programa de hoje, a gente traz para você uma música do Eduardo Neves que ele toca acompanhado de banda. Eu me refiro a Entre Nós.

0: Você acabou de ouvir Entre Nós, música de Eduardo Neves, que ele tocou acompanhado de grupo. E com ela a gente conclui o De Volta para Casa desta quinta. Desejo a você uma linda noite, um perfeito descanso e a gente se encontra amanhã no horário habitual, 6 da tarde. Até lá, somos cultura.
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1: Olá, amigos. Continuamos hoje nossa série sobre compositores brasileiros. Neste programa, vamos conhecer um pouco da vida e obra de Mozart Camargo Guarnieri. Bem-vindos a mais um Encontro com o Maestro. Camargo é um caso especial entre tantos compositores que nosso país produziu. Ele foi, e ainda é considerado por muita gente, o maior de nossos compositores, maior ainda que Villa-Lobos. Reitero que essa é a opinião de muita gente, músicos, críticos e apreciadores de música, mas não a opinião de todo mundo. Quem conhece sua música costuma concordar que ela é incrivelmente bem feita. É uma música que se revela aos poucos. Quanto mais ouvimos, mais gostamos dela. Além de compositor, Camargo Guarnieri foi também um grande professor. Formou uma importantíssima geração de compositores. E foi também excelente regente. Além de ter dirigido várias de suas obras com orquestras brasileiras e estrangeiras, foi o maestro titular da Orquestra Sinfônica da Universidade de São Paulo. Ele nasceu em 1907, na cidade de Tietê, interior do estado de São Paulo. Ainda jovem, mudou-se para a capital, onde passou a ter aulas de música com bons professores. Contudo, o mais importante contato que ele teve na capital paulista foi Mário de Andrade. O próprio compositor declarou em uma entrevista no ano de 1943: "Passei a frequentar a residência de Mário de Andrade assiduamente. Essa convivência ofereceu-me a oportunidade de aprender muita coisa. A casinha da Rua Lopes Chaves agitava-se como uma colmeia. Discutia-se literatura, sociologia, filosofia, arte, o diabo. Aquilo para mim era o mesmo que assistir aulas na universidade." Quando esse convívio aconteceu, Camargo tinha 21 anos.

anos de idade. A Semana de Arte Moderna já havia passado, e Mário de Andrade era sem duvida um dos mais importantes intelectuais brasileiros da época. Camargo havia procurado Mário para lhe mostrar duas de suas obras, Canção Sertaneja e Dança Brasileira. Mário de Andrade percebeu o talento do jovem compositor, se entusiasmou e, de certa forma, a divulgação da sua obra. Camargo Guarnieri só começou a escrever para a orquestra quando já era um músico maduro. Até aos 35 anos de idade, aproximadamente, havia escrito quase que só para o piano, instrumento que dominava muito bem. Então, hoje, em nosso programa, vamos ter na prática um concerto sinfônico dedicado a Guarnieri. Teremos uma abertura, um concerto e uma sinfonia. Para abrir nosso concerto, a brilhante Abertura Festiva, com a Orquestra Sinfônica do Estado de São Paulo, dirigida por John Nashman.

Acabamos de ouvir de Mozart Camargo Guarnieri a abertura festiva com a Orquestra Sinfônica do Estado de São Paulo, dirigida por John Nesheling. Camargo Guarnieri foi realmente um pianista muito bom, conhecia muito bem o instrumento e grande parte de sua obra é dedicada a ele. Por isso, para este nosso concerto sinfônico radiofônico, escolhi uma obra para piano e orquestra. Trata-se do Choro número 1. Guarnieri escreveu várias obras, às quais deu o nome de choro. Diferentemente de Villa-Lobos, todos os choros de Guarnieri são, na prática, obras concertantes, ou seja, como que concertos para um instrumento solista e orquestra. O choro para piano e orquestra que iremos ouvir é de 1956, quando o compositor tinha 49 anos de idade. É em três movimentos. O primeiro tem o espírito de um choro seresteiro. O segundo e terceiro movimentos já têm um tempero nordestino, pois o compositor usa a escala mixolídia, típica da música do Nordeste. É uma obra muito bonita, repleta de belas ideias e muito bem construída do início ao fim. Vamos ouvi-la com o pianista Caio Pagano, acompanhado pela Orquestra Sinfônica da Universidade Estadual de Londrina, dirigida pelo maestro Norton Morozovitz.

Acabamos de ouvir de Mozart, Camargo e Guarnieri, o choro para piano e orquestra. Foram três movimentos: cômodo, nostálgico e alegro, com o pianista Caio Pagano, acompanhado pela Orquestra Sinfônica da Universidade Estadual de Londrina, dirigida pelo maestro Norton Morozovitz. E vamos continuar sabendo um pouquinho mais sobre a vida do compositor. Voltemos ao ano de 1938, quando Camargo Guarnieri tinha 31 anos de idade. Nessa época, ele foi para Paris para estudar. Ficou pouco tempo, pois com o início da Segunda Guerra Mundial, em 1939, decidiu regressar ao Brasil. Apesar disso, teve aulas com músicos europeus de grande estatura, o compositor Charles Coquelin, o regente Charles Mintz e a compositora Nadia Boulanger. Foi aí que passou a escrever para a orquestra, produzindo obras admiráveis que lhe renderam prêmios e outras viagens. Essas viagens não tinham mais como objetivo o estudo. Elas eram feitas para Camargo apresentar-se como compositor consagrado. Ele teve seu concerto para violino e orquestra premiado na Filadélfia, o seu segundo quarteto de cordas premiado em Washington. Em 1948, escreveu sua sinfonia para um concurso de composição realizado na cidade de Detroit, nos Estados Unidos. Ganhou o segundo prêmio. Detalhe, Lorenzo Fernandes e Villa-Lobos, que também participaram da competição, foram eliminados. Guarnieri já estava, sem dúvida, entre os grandes compositores do Brasil. Vamos então agora para a parte final do nosso concerto. Tivemos a abertura festiva, o choro para piano e orquestra, e agora vamos ouvir uma sinfonia. A Sinfonia número 4, que tem o título de Brasília. Ela foi composta em 1963, ou seja, 3 anos depois da inauguração da nova capital federal. É uma obra relativamente curta, dura em torno de 18 minutos, o que não é muito para uma sinfonia. Mas nesses 18 minutos, Guarnieri compactou muita música de excelência. O primeiro movimento, alegro enérgico, nos remete ao gigantismo, frenesi e entusiasmo do trabalho de construção da capital. O segundo movimento, lento e trágico, é uma retratação do cerrado, da paisagem semidesértica e seu pôr do sol. E finalmente, o terceiro movimento tem o título de enérgico e triunfante, que já explica o seu caráter. É a celebração da conclusão do trabalho. Vamos ouvir esta magnífica quarta sinfonia de Camargo Guarnieri com a Orquestra Sinfônica do Estado de São Paulo, dirigida pelo maestro John Nashley.

Acabamos de ouvir a Quarta Sinfonia de Camargo Guarnieri em três movimentos: Allegro enérgico, lento e trágico, e enérgico e triunfante. A execução foi da Orquestra Sinfônica do Estado de São Paulo, dirigida pelo maestro John Nashman. Como eu disse no início do programa, nós tivemos um concerto sinfônico, tracinho radiofônico, dedicado a Camargo Guarnieri. Tivemos, como todo bom concerto, uma abertura, uma obra concertante e uma sinfonia. Mas nos resta um tempinho para um bis. Vamos então a ele.

0: Acabamos de ouvir de Camargo Guarnieri, Andantino e Esquerdzando, da suíte Vila Rica. E assim, caros amigos, chegamos ao final deste programa. Tivemos hoje um programa dedicado a obras de Camargo Guarnieri. Eu espero que vocês fiquem bem, cuidem-se. Um grande abraço e até nosso próximo encontro.
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0: Luigi Boccherini, Presto Assai, da Sinfonia Opus 12, número 1. Orquestra Nova Filarmonia, regente Raymond Lipper.
1: Ausente, o dela ausente, essa lei do abandono afetivo tornou um ilícito civil. Eu gostaria que fosse crime, mas o Congresso assim não aprovou. Ficou apenas o ilícito. Portanto, terá que pagar indenização pelo abandono afetivo.
2: Marcelo Crivella avalia que a nova lei pode reeducar responsáveis que cumprem obrigações financeiras, mas se afastam da vida dos filhos. Ele observa que a indenização passa a ser aplicada quando a ausência afetiva causar prejuízo à criança ou ao adolescente.
3: Termina agora o jornal Câmara dos Deputados, produzido pela Rádio Câmara, com trabalhos técnicos de Wellington Teles e apresentação de Luciana Vieira e Val Monteiro. Boa noite.
2: A Voz do Brasil está de volta amanhã. Uma boa noite para você.
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5: 20 horas, 1 minuto.
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7: Muito boa noite, ouvintes. No Conexão Europa apresentaremos o recital do violoncelista francês Romain Gariou com a pianista búlgara Daniela Dikov. Gravação ao vivo realizada em 21 de junho de 2024 na Sala Bulgária durante o Festival Internacional das Semanas de Música de Sofia. O violoncelista Romain Gariou é um músico de prestígio internacional. Premiado em grandes concursos como Tchaikovsky, Rostropovich e Buki, graduou-se com honras pelo Conservatório de Paris. Ao longo de sua carreira, fez apresentações e ministrou masterclasses na Europa, China e América do Sul. Desde 2019, é professor na Akademie für Tonkunst, em Darmstadt, na Alemanha. Atualmente integra o trio musical Trio de C. Romain Gariou toca um raro violoncelo Nicolai Galiano, de 1760. E na apresentação que ouviremos agora, é acompanhado pela pianista Daniela Dikov. Eles começam o recital com Floresta Silenciosa B-182, de Antonin Dvorak.

Acabamos de ouvir Berceuse, Opus 16 de Gabriel Fauré. Antes, Canção Sem Palavras, Opus 109 de Félix Mendelssohn. Abrindo este bloco, ouvimos Floresta Silenciosa, B-182, de Antonín Dvořák. Romain Garrigou ao violoncelo e Daniela Dickhoff ao piano. E eles seguem com Scherzo, de Emilio Lami.

0: Acabamos de ouvir Vocalize, Estudo em Forma de Rabaneira, de Maurice Ravel. Antes ouvimos Nana, de Sete Canções Populares Espanholas, de Manuel de Falla, e Scherzo, de Emilio Lamy. Interpretação do violoncelista Romain Garriou com a pianista Daniela Dikov. Agora faremos uma pausa breve e voltamos em seguida.
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0: O Conexão Europa segue com o recital do violoncelista Romain Garriou e a pianista Daniela Dikov. A seguir, eles tocam Mar Plana, de Juli Garreta.

Com Romain Garrigou ao violoncelo e Daniela Dykova ao piano, acabamos de ouvir Romance Opus 23 de Amy Marcy Cheney Beach. Antes foi a vez de Mar Plana de Juli Garreta. Seguimos com Svidana de Georgi Zletev Cherkin.

0: Ouvimos Svitlana de Georgi Zletev Cherkin e Belson de Agustin Grau. Romain Garriot ao violoncelo e Daniela Dikov ao piano. Gravação ao vivo realizada em 21 de junho de 2024 na Sala Bulgária durante o Festival Internacional das Semanas de Música de Sofia. E aqui encerramos o Conexão Europa. Roteiro e produção Inês Medalha. Trabalhos técnicos Carlos Lima e Armandino Corbal. Apoio de produção Gustavo Bittencourt. Uma ótima noite a todos.
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3: Quinta-feira, 10 de setembro, o Jornal da Cultura começa agora com os seguintes destaques. Operação da Polícia Federal apura suposto desvio de emendas parlamentares para o filme sobre a vida do ex-presidente Jair Bolsonaro e aponta movimentação atípica de 19 milhões de reais nas contas da produtora do longa Dark Horse. Um dos alvos da ação, o deputado Mário Frias, do PL de São Paulo, é suspeito de transferir 2 milhões de reais para a produtora. Ele está proibido de sair do Brasil e de ter contato com outros investigados do caso. Frente à crise no STF, o presidente da Suprema Corte cancela pelo segundo dia seguido a sessão no plenário. E ministro Alexandre de Moraes suspende pronunciamento após ser retirado da relatoria do inquérito das fake news. Em mais uma tentativa de fechar acordo de delação premiada, o ex-banqueiro Daniel Forcaro afirma que os dirigentes do União Brasil, ACM Neto e Antônio Rueda, teriam recebido valores investidos no Banco Master por institutos de previdência. Nas vésperas das eleições na Câmara e no Senado, e com risco de perder a maioria das cadeiras no Congresso, o presidente dos Estados Unidos promete dar $5 mil a cada cidadão americano se os republicanos saírem vitoriosos do pleito.
4: Olá, boa noite. Comigo hoje na bancada o professor de Direito Constitucional da Fundação Getúlio Vargas, Oscar Vilhena, e o jornalista Wilson Muerdaui, publisher da Fórum Editorial. Boa noite, sejam bem-vindos.
5: Boa noite.
4: Pelo segundo dia seguido, o presidente do Supremo Tribunal Federal, o ministro Edson Fachin, cancelou a sessão que estava prevista para o plenário. No gabinete, ele teve rodadas de conversas individuais com o procurador-geral da República, Paulo Gonet, além dos ministros Dias Toffoli, André Mendonça e Alexandre de Moraes. Em mais um dia de clima tenso no STF, Moraes chegou a anunciar que faria um pronunciamento, mas cancelou em seguida.
6: Seria a primeira manifestação pública do ministro Alexandre de Moraes depois das recentes suspeitas de favorecimento ao ex-banqueiro Daniel Forcaro e após ter sido retirado da relatoria do inquérito das fake news. Mas pouco tempo depois de anunciado, o pronunciamento foi cancelado sem explicações. No início da tarde, o STF informou que a sessão desta quinta também tinha sido cancelada. Foi o segundo dia seguido sem julgamentos no plenário. No comunicado, o Supremo confirmou a realização da sessão marcada pelo presidente da Corte, Edson Fachin, para a próxima terça-feira. Na ocasião, o plenário deve analisar as acusações contra Alexandre de Moraes e André Mendonça, além das decisões que atingiram a cúpula da Polícia Federal. Relatório da PF, que teve o sigilo retirado por Mendonça na semana passada, identificou conversas entre Moraes e Forcaro. O documento faz parte de um inquérito conduzido por Mendonça, acusado por Moraes de improbidade administrativa, abuso de autoridade e crime de responsabilidade. Moraes baseou o pedido de investigação em um relatório de inteligência da PF. Para tentar conter a crise na corte, Fachin suspendeu nesta quarta as decisões de Mendonça e Flávio Dino de afastamento e reintegração ao cargo do diretor-geral da PF, Andrei Rodrigues, e do diretor de inteligência da corporação, Leandro Almada. Com isso, ambos permanecem nos cargos.
5: Se publicamente membros do Supremo evitaram exposições, nos bastidores uma série de conversas tem acontecido. Nesta quinta-feira, por exemplo, o presidente da corte se reuniu separadamente com os ministros Alexandre de Moraes, André Mendonça e Dias Toffoli, além do procurador-geral da República, Paulo Gonet, também citado nas conversas de Vorcaro, segundo a Polícia Federal.
7: Levando em consideração que muito diálogo já foi feito propositalmente antes dessa sessão, para amainar os ânimos, para parar estas. Considerando isso, me parece que o mais provável é que seja submetido à votação e possivelmente eles consigam terminar de votar. É uma regra que, ao que tudo indica, o ministro Fachin está querendo submeter para votação e aí transformar num precedente sobre a necessidade de votação no plenário para decisões sobre investigação de ministros. E seria bom se os ministros, os colegas do ministro Alexandre Moraes, convidassem ele a pedir o afastamento, a se licenciar. Essa seria uma forma republicana de prestar contas à sociedade. Eu não acredito que isso irá acontecer.
4: Vilhena, mais um dia quente no STF, talvez um pouco menos que ontem. Como é que você vê esses movimentos do presidente do STF, o Fachin, tanto ontem quanto hoje?
8: Olha, eu acho que todos nós vemos com uma certa... eu aplaudo, né, a posição do ministro Fachin. Né? O Supremo Tribunal, que tem 135 anos, viveu inúmeras crises, mas em todas elas os ataques vieram de fora para dentro. Né? Essa é a primeira vez que o Supremo vive uma grande crise interna em face da conduta de alguns ministros, né? E na última semana o que nós vimos é um ciclo de retaliações, quer dizer, ministros caçando decisões de outros ministros empenhando as suas prerrogativas para impactar o calendário eleitoral, acusando outros ministros. Tudo isso tem que ser apurado. Eu acho que o que o ministro Fachin fez de uma maneira juridicamente muito consistente foi dar um freio de arrumação. Ele parou tudo, ele retirou do ministro Alexandre Moraes a relatoria sobre o inquérito de fake news, né? E ele também pediu, ele intimou os seus colegas a prestarem informações, assim como o procurador-geral da República. E ele estabeleceu uma sessão onde o plenário vai decidir, em primeiro lugar, sobre o ministro Alexandre Moraes, e depois vai começar a tomar as outras medidas. Então, eu acho que em face desse imenso, dessa imensa tensão que surgiu, ele usou a água para apagar a fogueira e não querosene, como alguns dos seus colegas têm usado. Então, eu acho que é uma medida muito... As medidas foram muito corretas e eu espero que, com isso, não que nós saiamos da crise, a crise está muito longe de terminar, mas que nós consigamos algum grau de racionalidade para ir retirando do campo político decisões que deveriam ser estritamente jurídicas.
4: Wilson, como é que você viu o movimento especificamente do Alexandre de Moraes hoje? A gente acordou sabendo que ele ia se pronunciar. 56 minutos depois, mandou avisar que não ia falar mais, né? Qual que é a leitura política que você faz desse cenário?
9: Claro que o ímpeto do Alexandre de Moraes geralmente é difícil de controlar. Mas a gente deve atribuir isso não a ele, não uma reflexão dele, mas ao entorno dele. Inclusive porque tem especialistas em gestão de crise e marketing e tal, que o aconselharam a esperar, deixa baixar a poeira, e especialmente porque já sabia que tinha uma operação determinada pelo ministro Flávio Dino, a propósito do caso Vorcaro, Dark Horse, que iria monopolizar as atenções. E qualquer iniciativa do Alexandre de Moraes podia tirar um pouco o foco dessa operação.
4: E ele virá notícia do dia novamente.
9: Além de tirar o foco da operação, trazer o foco para ele, o que não era recomendável. Agora, claramente, em função até do que o Oscar estava descrevendo, o que acontece é que a campanha eleitoral entrou no Supremo Tribunal Federal. Só que entrou pela porta dos fundos, porque não é admissível que essa guerra de facções, de grupos dentro do, da mais alta corte do país, se preste a favorecer um ou outro candidato. E você tem claramente dois blocos, sendo um com Alexandre de Moraes, Gilmar Mendes, Flávio Dino e Zanin,